0: pastor, o padre Everaldo, e o nosso convidado de hoje, o padre Antônio Carlos. Com gratidão, uma grande salva de palmas para eles. E uma grande salva de palmas também para todos que estão aqui todas as noites reunidos para louvar o Senhor.
1: Bom, a gente vai chegando ao final dessa 11ª noite do Trezenário em preparação a essa festa de São Antônio. E é com alegria, de fato, essa participação, esse fervor e aquilo que o padre Antônio nos diz, que não pode ser cristão de qualquer jeito. Não é só se convencer de que você é cristão porque você é batizado, se não está na vivência. E aí justamente é triste, desculpem, mas naquilo que tem falado, inclusive todas as noites, se a gente vive a fé e não liga aquilo que é a fé e a vida, que o padre Antônio falava. Isso falo justamente para a questão sacramental. Por exemplo, um cristão que junta as escovas de dente e não busca o sacramento do matrimônio, tem uma coisa que está como incompleto. Tá falta. Claro, tem situações que pode se ajeitar, tal, que ainda está em passos, mas para aqueles que estão com dificuldade, dizendo, não vou casar, vem às 13 noites do novenário, mesmo que venha uma, que venha duas, que venha três. Então, onde está essa ligação de fé com a vida do cristão, de fato, do testemunho, que de fato diz aquilo que Cristo faz, a gente absorve, a gente quer, a gente vive. E é justamente isso que se torna visível para as pessoas, quando aqueles que vão abraçando a fé, vão de fato cumprindo aquilo que condiz com a fé. Então, estou falando isso para os que estão ainda morando juntos e não sacramentaram a vida. Por isso, quem não sacramentou a vida ainda, e veja que essas noites todas os padres têm falado um pouquinho sem saberem disso, porque a gente não, cada padre prega aquilo que Deus inspira a ele, né? Então, quem ainda não é casado e queira casar no casamento comunitário, porque Santo Antônio não é um, Santo Antônio é um santo casamenteiro e não um santo ajuntadeiro, então procura a ficha aqui no, dentro da igreja ou lá na secretaria paroquial durante esses dias, a preencher, porque tão logo a gente vai chamar os casais que já preencheram a ficha, para depois que a gente já está começando, padre, mas meu filho quer, aqui, não só aqui não, tem um bocado de gente na igreja que é assim, a gente passa o tempo todo dando aviso, aí quando está começando, mas é porque meu filho, é porque eu cheguei agora, então a gente vai fazer igual o batizado, quem quer, vai procurar, para que depois que a gente começar o processo para o casamento comunitário, aí é claro, aparece-se na última hora, então vamos ajeitar antes e vamos pedir a São Antônio que interceda por cada família, para que nela também se revele Cristo, naqueles que vão vivendo e buscando aquilo que condiz com a fé. Mas nossa alegria por todos que vieram essa noite. Amanhã eu devo chegar, mas chegar um pouquinho mais tarde aí, porque amanhã eu sei que daqui da igreja, eu, se eu Deus der-te, Fabrício, Marconi, pelo menos os quatro aí da igreja que eu sei, se tem outros eu ainda não sei, vamos receber o título de cidadão itatiense. Então, itatiense, então a gente vai receber, e eu sei que é justamente nesse horário, das 7 horas e tal, eu já deixei bem claro que terminar, eu não vou esperar terminar a cerimônia com respeito àquele momento, mas todo o período da festa, já deixei bem claro com os vereadores, que não vou estar o tempo todo, não é uma questão de desfeito e desrespeito, não, porque nesse dia está durante o trezenário, vou sair para ir estar presente, e já compreenderam já que a gente não vai ficar lá o tempo todo, pelo menos eu, né? Aí não é uma questão, outro momento até preciso voltar à câmara, normal, mas aqui nesse momento do trezenário, vou estar lá para receber esse título de cidadão itatiense, que para mim é com alegria. Então, é uma alegria que foi o vereador Vanderlei que me deu o título, até digo publicamente, que desde o ano passado que ele me deu o título de cidadão itatiense, eu não neguei o título de cidadão. Eu disse que naquele momento, não, porque tinha recém-chegado na paróquia, no município, até achava que não seria justo para mim. Então, eu disse, não agradeci, mas disse, na hora certa, então a gente vai aceitar o título, não porque não fosse isso, é para mim que estou chegando. Então, agora eu aceitei, ele voltou novamente, padre, agora o senhor aceita? Agora aceito. Eu tinha apenas que 3 meses. O Dom Juraci também fez a mesma coisa lá em Margosa. Quando chegou, tinha pouco tempo. A Câmara convidou para receber o título e ele também disse que não, porque era uma questão de tempo, de a gente se afinar com a paróquia, com o município. Vai lá que a gente não ia dar certo em Tatim, que vocês não quisessem esse padre. O padre Antônio também recebeu esses dias o título de cidadão jambeirense lá em Rafael Jambeiro. Então, é um título bom. Já sei que esse título é bom, porque tudo que aí pertence agora a Itatim é meu também. Então, que coisa boa. Pronto. Mas obrigado, Zé. Aí eu agradeço a vocês por isso. Por a gente. Primeiro, a gente tem em comum aquilo que é fundamental e essencial: Cristo que nos torna cristãos. Sem nem desfazer, não é desfazer o título lá, que não é título, é ser, é presença, é Espírito do Senhor que nos torna cristão. Mas também a alegria de ser cidadão itatiense aqui socialmente. Mas minha alegria também, mais uma vez, de Padre Antônio estar aqui na nossa paróquia. A gente tem uma ligação muito forte com padres, nós do clero. Eu acho que estou entre aquele que tem esse jogo de cintura dentro do clero aí com os padres, muito tranquilo. E sempre estou junto com eles em todos os momentos, e eles comigo, né? Todos nós juntos. E aí, Padre Antônio, tem uma história do seu ministério desde os primeiros dias de padre. Desde antes de não ser padre, o bispo já queria colocá-lo para morar comigo em Valença. E eu disse que não. No momento eu disse não, bispo. Agora não, não disse ele, não porque não veio outro comigo. Eu disse não. Mas aí depois ele foi para... Ele me acusa porque um dia ele bateu o carro e eu fui o primeiro a chegar, um dos primeiros a chegar depois lá, que bateu o carro, eu cheguei lá e eu disse a ele assim, isso é assim mesmo, quando bate a primeira, se prepara para a próxima. Ele ficou traumatizado, mas peguei, mandei para o hospital, tudo isso, mas ficou inteiro, não morreu não. E a alegria da gente conviver juntos, depois fomos ver uma história muito bonita lá em Cairu, e eu em Cairu e ele em Itatim, ou em Nilo Peçanha, e ali fez uma história boa, que nós unimos as duas paróquias, que geograficamente estão perto, mas um pouco distantes, tá? E a gente fez muita coisa boa junto na paróquia, da unidade das duas paróquias, junto, uma caminhada muito bonita, lá em Nilo Peçanha e Cairu, muito bom. Eu atendi a paróquia de Nilo e ele ia para Cairu, só não gosta do mar, não tinha medo, só andou na lancha comigo uma vez, que ele tem medo, o coração ficou em tempo de pular dentro da água e ele não foi mais andar comigo na lancha, não. só andou comigo na lancha uma vez só, tinha medo da água, dizia que tinha muito medo da lancha, quando pilotava a lancha, mas a gente tem uma caminhada muito bonita e bela, nós dois, aqui a gente tem caminhado agora junto também, muitas das coisas aqui, também começando com o ECC, aqui o Encontro de Casais com Cristo também, Paróquia de Sagrado Coração de Jesus e nós aqui em Itatim, temos começado a fazer uma caminhada, um percurso aí, um itinerário aí bonito, mas muito bonito e muito bom. Nossa liberdade, sempre a gente está junto, vocês não sabem, mas tem dia que aqui depois da missa eu pego o carro para Rafael Jambeiro. Aí a gente fica lá e convive um bocadinho lá também, Rafael Jambeiro. Ele não fez isso ainda, não vem cá ainda comigo, passa de noite já? 2 vezes já, eu nem estava lembrando. Disse que ele também já veio, eu não estava lembrando, não, porque tem que vir mais. Então, a gente tem uma fraternidade, não apenas para o Antônio, para os outros também, mas aqueles que têm facilidade de se abrir e de ser mais tranquilo, isso facilita também o jeito de cada um, respeitando o jeito de cada um. A gente está sempre junto para os encontros de presbítero agora em São Paulo, o encontro de presbítero em Fortaleza, está sempre junto. Nessa fraternidade, segunda-feira eu e ele vamos ter uma missão, ele nem sabe ainda, vai saber daqui a pouco, tem uma missão nova para nós aí segunda-feira. Então, nossa alegria por essa fraternidade também nossa aí, de convivermos juntos, e eu agradeço a Deus pelo ministério e pela alegria de Padre Antônio na minha vida, que também me ajuda, me alegra e me anima ainda mais o ser padre. Então, só tenho a agradecer a Deus, então, Padre Antônio, com alegria, eu agradeço a Deus nas palmas deste povo, ou com as palmas deste povo também, nossa alegria a Deus pelo teu ministério.
2: Chegando ao final, quero agradecer a oportunidade. Já vim várias vezes aqui em Itatim, mas quero agradecer a presença de Padre Everaldo na minha vida, no meu ministério sacerdotal. Ele bem sabe, somos irmãos, amigos, somos companheiros. Quero aqui agradecer a Carlos, Edna, Luísa e Pedro, meus companheiros de viagem lar de Rafael Jambeiro, está aqui. Minha nova família, eles bem sabem. Quero agradecer a vocês pela companhia, pela amizade, agradecer ao povo de Itatim. Dizer a vocês o nosso muito obrigado, que Deus o abençoe, que o glorioso Santo Antônio derrame as bênçãos e as graças do céu sobre cada um de vocês. Que essa festa seja a porta de entrada para que cada um de vocês possa cada vez mais assumir o ministério do ser leigo dentro da comunidade. Estar na comunidade a gente encontra dificuldade. Quem é bom pai de família, quem é uma boa mãe de família, sabe quanto é difícil para vocês viver a fidelidade do ser família. O ser igreja não é diferente. Para a gente viver e ser esse cristão, discípulo missionário, não é tão fácil. Mas quando a gente tem o objetivo de seguir ao Cristo, ele será a nossa força. Quero desejar a vocês uma santa e abençoada festa. Que as bênçãos e as graças dos céus possam fecundar a vida de vocês. E pedir a cada um de vocês que reze pelo padre de vocês. A gente, padre, é homem, é seres humanos, é movidos de sentimento. A gente precisa do abraço, precisa do aconchego, precisa do chamar aí em casa. Às vezes, a gente precisa de simplesmente partilhar, porque a gente é ser humano. Aí eu peço a vocês que rezem pelo padre de vocês, rezem pelos os padres da Diocese de Amargosa, para que assim possamos ter verdadeiras e santas vocações. Rezem pela família. Da família nasce todas as vocações. E se a gente tem santas e abençoadas famílias, com certeza vamos ter uma santa e abençoada igreja. Que o glorioso Santo Antônio derrame as bênçãos dos céus sobre a vida e a família de cada um de vocês. Em dezembro, esperamos vocês lá, a festa do glorioso Sagrado Coração de Jesus, 3 de dezembro, para assim a gente celebrar e bendizer a Deus. Vamos ficar de pé? A bênção. Abrimos as mãos. Vou pedir a vocês para abrir as mãos. Olhe para a palma das mãos de vocês. Se vocês observam, a nossa mão parece uma pá, uma colher. A mulher, quando ela é boa cozinheira, quando ela não pega com a mão, ela pega com a colher o tempero para jogar na panela. O bom predeiro, ele tem a colher, ele vai pegar a massa para jogar lá na parede. É, a gente vai ver que a mão tem sentido de benção. Quando a gente abre as mãos para pedir, Deus nos dá as bênçãos. Quando a gente inclina as mãos, a gente inclina pedindo a bênção pela aquele. Olhe para a palma das tuas mãos. Qual é a graça que tu quer alcançar neste trezenário sobre a intercessão de São Antônio? Faz um pedido neste momento e pede a intercessão de São Antônio olhando para a palma das tuas mãos. Essas mãos que te concedem a graça do fruto do teu trabalho, do sustento da tua família. Ao final de cada invocação, vamos responder amém. Deus nosso Pai, que hoje nos reuniu para celebrar uma noite em preparação à festa do glorioso Santo Antônio, vos abençoe, vos proteja de todo mal e vos confirme na sua paz.
3: Amém.
2: O Cristo Senhor, que manifestou em Santo Antônio a força renovadora da Páscoa, vos torne testemunha do seu Evangelho.
3: Amém.
2: O Espírito Santo, que em Santo Antônio nos ofereceu um sinal de caridade divina, vos torne capazes de criar na Igreja uma verdadeira comunhão de fé e amor.
3: Amém.
2: A bênção de Deus Todo-Poderoso, Deus Pai, Filho e Espírito Santo. Glorificai ao Senhor com vossas vidas e de paz que nosso Senhor vos acompanhe. Viva Jesus Cristo! Viva Nossa Senhora! Viva Santo Antônio!
4: Não esquecer de passar na barraca, nunca mais nós falamos disso. Tem ali ainda o lanche, espero que ainda tenha lá a barraca do lanche. Deve ter caldo, tem lanche ali. Então passa, tem caldo não, né? Mas tem lanche. Então, passa na barraca. Na cantina. Fica mais bonito assim pra gente hoje.

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Nada se perde quando nasce do coração, porque afinal é amor.

0: Você ouviu Classic, essa canção bonita e maravilhosa, tocando os apaixonados. É bom demais dividir as emoções desse nosso encontro de amor. Você também pode participar mandando sua mensagem para o nosso Facebook, facebook.com/Encontro Central. Aqui dividimos emoções, amores de verdade. Hora de um intervalo pequenininho, eu já volto com você.
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3: 9:42. 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

0: Minha gente maravilhosa, estamos voltando. Nosso segundo bloco, a gente vai trazer as canções do Roberto que marcaram minha vida, a sua vida. É só você mandar um trecho aí da sua história, um pouquinho falando da sua história, com alguma canção do Roberto Carlos que já marcou sua vida. A gente vai trazer para vocês as canções do Roberto que marcaram sua vida, com esse quadro maravilhoso.
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0: E hoje a gente vai atender a nossa ouvinte Betânia, em Patos de Minas. Ela disse que a música que marcou sua vida é A Menina e o Poeta, do Roberto Carlos, que foi ouvida quando ainda era criança, continuou em sua adolescência e hoje, quando escuta esta música, se emociona e a faz voltar no tempo. Roberto Carlos, A Menina e o Poeta.

É sempre hora de virar a página, de botar a roupa mais bonita, de tirar o nosso rosto da lágrima, colocar um sorriso na vida, deixar tudo de lado. As tristezas, as incertezas do passado. E aí a gente recomeça, a gente vive novas emoções. A gente volta a sentir o sol brilhar intensamente em nossas vidas. Porque o amor, ele toca o coração dos apaixonados. O amor é a essência do querer bem. A vida precisa da gente acreditando no amor, que vale a pena construir um novo amor. Viver um novo amor, seja na vida, seja na família, com amizades e com quem a gente ama. 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

Encontro Central, encontro dos apaixonados. Como é bom partilhar com você, meu amigo, minha amiga. Como é bom com você que está aí do outro lado do rádio dividir esses momentos felizes. E a gente fica feliz em estar dividindo com você esses laços de amores. Sorria, viva o amor, intensamente. Hora do intervalo, pequenininho, e eu já volto com mais canções, com mais emoção, aqui na trilha sonora do seu coração.

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1: 10 e 10.
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Olá, meus amores, estamos voltando com o nosso encontro central, encontro de amores, com canções, sentimentos bons, vivenciando com você aqui, na sua rádio, bem pertinho de você. E te digo, tudo na vida tem sua razão de ser. Nos dias ruins, são os testes que Deus coloca para ver nossa perseverança e nossa fé. Os dias bons são a recompensa de Deus pelo que passamos. E assim a gente aprende a viver e ser feliz. Nosso encontro central trazendo mais canções para você que ama e se apaixona.

É sempre hora de virar a página, de botar a roupa mais bonita, de tirar o nosso rosto da lágrima, colocar um sorriso na vida, deixar tudo de lado. As tristezas, as incertezas do passado. E aí a gente recomeça, a gente vive novas emoções. A gente volta a sentir o sol brilhar intensamente em nossas vidas. Porque o amor, ele toca o coração dos apaixonados. O amor é a essência do querer bem. A vida precisa da gente acreditando no amor, que vale a pena construir um novo amor. Viver um novo amor, seja na vida, seja na família, com amizades e com quem a gente ama. Viva o amor!

Encontro Central, Encontro dos Apaixonados. Como é bom partilhar com você, meu amigo, minha amiga. Como é bom com você que está aí do outro lado do rádio dividir esses momentos felizes. E a gente fica feliz em estar dividindo com você esses laços de amores. Sorria, viva o amor, intensamente. Hora do intervalo e eu já volto com mais canções, com mais emoção, aqui na trilha sonora do seu coração.

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Olá, amores, estamos voltando com o nosso último bloco nesse nosso encontro central, trazendo mais uma bela canção para a gente valorizar a emoção, o sentimento bom, porque as canções de amor sempre falam de coisas boas. Vamos juntos? Este é o Encontro Central abraçando você e agradecendo a você que está aí do outro lado, prestigiando, vivenciando na sua rádio, bem pertinho de você com o nosso Encontro Central.

Encontro Central, Encontro dos Apaixonados. Como é bom partilhar com você, meu amigo, minha amiga. Como é bom com você que está aí do outro lado do rádio dividir esses momentos felizes. E a gente fica feliz em estar dividindo com você esses laços de amores. Sorria, viva o amor intensamente.

Como é bom partilhar com você, meu amigo, minha amiga. Como é bom com você que está aí do outro lado do rádio dividir esses momentos felizes. E a gente fica feliz em estar dividindo com você esses laços de amores. Sorria, viva o amor.

É final do nosso Encontro Central desta quarta-feira e foi muito bom estar com você. É um prazer imenso estar em sua companhia. Amanhã, quinta-feira, quero estar com você mais uma vez para dividir esses momentos felizes. Te desejo tudo de bom. Fica com Deus e até amanhã.

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1: 11 e 4. 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
1: Meia-noite e 25.

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0: 1 e 2.
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1: 1:50.

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1: 4 e 3.

0: aí, como é que tá seu coração, hein? Hã? Pode soltar as rédeas, que agora o bicho vai pegar. Como é que tá a sua vida? Quantas coisas de errado a gente tem feito? E a vida tá aí para nos ensinar. Como diz o provérbio chinês, a gente luta tanto em busca de coisas, e quando chega um determinado tempo a gente viu que estamos errados. Porque o dinheiro compra a casa, mas não te dá o lar. O dinheiro compra a cama, mas não te dá o sono. O dinheiro compra o livro, mas não te dá a sabedoria. O dinheiro compra o crucifixo, mas não te dá a fé. O dinheiro tem comprado até o remédio, mas não tem te dado a saúde. Não que você tenha que parar, estacionar, não é nada disso. Vá em busca dos seus sonhos, lute. Nunca deixe que o medo atrapalhe os seus sonhos. Mas nunca se esqueça da sua família, dos seus amigos, dos seus pais e de quem te ama, que é a coisa mais verdadeira, principalmente dos seus filhos. Preste atenção, minha gente, no que tenho para dizer. Esse fato é muito triste e jamais vou esquecer. Existia um cidadão ganancioso demais, só pensava em poder e em bens materiais. Tinha uma esposa mal amada e um filho por nome Juninho, a quem pouco dava atenção e jamais dava carinho. O pai ignorava a família e só pensava no dinheiro. Não tinha morada certa, nem tampouco paradeiro. Quantas vezes a mãe ao lado de seu filhinho passavam Natal, aniversários e outros dias sozinhos. O filho às vezes chorava, querendo o pai encontrar. E a mãe sempre dizia, querendo lhe consolar: seu pai está trabalhando para mais conforto nos dar. O pai sempre viajando por este chão brasileiro, não media as consequências para ganhar o seu dinheiro. Certa vez um bom dinheiro ele conseguiu ganhar, comprou o carro importado que ele vivia sonhar. E depois de um bom tempo, com a família veio encontrar. Chegou em casa no seu carro dirigindo, e para sua família foi logo se exibindo. Era um carro de luxo da cor azul do céu, que para todos ele mostrava, como se fosse um troféu. O filho com saudade, perto do pai chegava, mas ele não dava atenção, nem sequer para o filho olhava. O homem só falava do carro, até parecia um louco. Depois de algum tempo, resolveu descansar um pouco. O pai foi dormir, o garoto ficou acordado, olhando para aquele carro, viu uma sujeira do lado. Na inocência de criança, querendo o pai ajudar, pegou um balde de água para o carro lavar, pegou uma bucha de aço e começou a esfregar. Depois, com simplicidade, foi correndo o pai acordar. O homem, ao ver o carro todo arranhado, parecia um animal feroz e descontrolado. E como um demente que não sabe o que faz, nas mãozinhas do menino começou a bater. A mãe, num quarto trancada, não podia seu filho ajudar, vendo o pai com muito ódio o garoto castigar. O pai, mostrando maldade, impedia e não deixava que a mãe buscasse socorro para seu filho que ali chorava. 3 dias se passaram de sofrimento sentido, até que o pai foi consertar o carro. Aí o filho pôde ser socorrido. O médico deu a notícia, tão triste de se escutar: mãe, a mãozinha de seu filho teremos que amputar. Em estado de choque, a mãe foi internada, e naquele mesmo dia a cirurgia foi marcada. Passaram-se alguns dias e o pai foi avisado. A notícia deixou o homem totalmente desesperado. Saiu correndo para o hospital onde seu filho estava internado. Quando viu seu filho com a mão amputada, começou a chorar. O menino abraçou e quis o pai consolar. Na inocência de criança, para o pai começou a falar: papai, eu nunca mais vou fazer você chorar, pois eu não tenho minha mãozinha para o seu carro arranhar. O homem saiu correndo, sem saber o que fazer. com tanta dor e remorso, não queria mais viver, não tinha mais solução, não tinha mais outro jeito. Pegou então uma arma e, sem pensar, atirou contra o próprio peito. Aquele tiro tirou a vida em poucos instantes de um homem egoísta, covarde e ignorante. Termino essa triste história e espero não ouvir outras iguais. E deixo aqui uma mensagem para filhos e pais. Na vida, coisas mais importantes do que bens materiais.
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1: 4:47.

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1: 5 e 5.

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1: 6 e 9.

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4: 6 horas e 30 minutos.
5: 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Deus está com um propósito para você, colocando pessoas boas no seu caminho para te ajudar. Se você está passando por momentos difíceis na sua vida, se você sofre com o vício da bebida ou tem algum ente querido seu passando por esse constrangimento do vício no alcoolismo, pare e nos escute, porque são centenas de pessoas que já se libertaram do vício através dos trabalhos dos maiores médiuns videntes do Brasil, o mestre Daniel de Oxalá e o mestre Renato de Ogum. 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Essas pessoas tiveram a fé e procuraram o mestre Daniel de Oxalá e o mestre Renato de Ogum e tiveram resultados, porque eles trabalham com a verdade e solucionam todos os problemas em dias e horas marcadas. Meu amigo ou minha amiga, você que está nos ouvindo, não desligue o seu rádio, não deixe que a energia negativa te tire do caminho certo. 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

0: 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Então você, meu amigo e minha amiga, que ainda não fez, ainda não se libertou, você que aí está sofrendo, passando por momentos, fases difíceis da tua vida, nada vem dando certo, doenças misteriosas 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Quando vê o nome, já vai começar a se retorcer e até mesmo vomitar. Porque após o nosso trabalho, eu lhe garanto, que nunca mais ele colocará bebida alguma em um copo para beber, a não ser que você amarre ele e coloque de goela dentro. Mas eu tenho certeza que quando bater no estômago, ela retornará. Porque quem é grande é Deus, as forças maiores de Deus, e a gente faz o trabalho e garante o resultado em dias contados. 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Vamos ouvir agora testemunho de pessoas que já nos procuraram e agora estão aí agradecendo. Seja você o próximo, meu amigo e minha amiga, a agradecer. Mande sua carta, mande a sua mensagem, que em breve estará passando aqui as respostas da sua carta, da sua mensagem, na nossa emissora, no nosso programa Manhã de Fé.
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7: Eu agradeço muito, senhor. 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
12: Olá, quero agradecer a você, pois eu estava separada do meu marido, estava sem saber mais o que fazer. Já tinha perdido tudo e graças aos seus trabalhos hoje estou bem, recuperei tudo o que perdi e estou de volta com meu marido. Graças a você, quero lhe agradecer.
13: Aqui é Armando Nogueira, o senhor tá bom? Queria conversar com a senhora de perto, dar um abraço e agradecer o que o senhor fez por mim, viu? Porque se não fosse o senhor, nunca eu descobri que o meu próprio colega de profissão, parede colada comigo, estava fazendo mal para mim, viu? Mas graças a Deus, minha barbearia aqui hoje está lotada de gente, não tô dando conta, só tenho a agradecer ao senhor. Primeiramente Deus, segundo o senhor.
14: Eu sou o rapaz de Arco Verde aqui, viu? Eu sou o Guilherme Santos de Andrade. O senhor fez aquele trabalho para mim, eu tô ligando pro senhor para agradecer imensamente o trabalho do senhor, que tinha feito uma bruxaria para mim. O senhor me prometeu que mostraria a cara do indivíduo que fez. Realmente o senhor mostrou, o senhor é um homem de palavra. Eu imensamente agradeço o senhor o resto de minha vida, porque minha vida normalizou, minha vida começou a caminhar, desenvolver, comecei a ganhar dinheiro. E eu não, dinheiro não paga o senhor, o trabalho do senhor é um trabalho de primeira. E Deus que abençoe o senhor, amém.
15: Eu queria agradecer primeiramente a Deus, depois a você, por ter tirado a cachaça do meu marido. Hoje nós somos uma família feliz.
16: Então, meus irmãos e minhas irmãs, vocês ouviram e escutaram relatos de pessoas que por mim se passaram e estão aí com seu problema resolvido. Vocês acabaram de ouvir relatos de pessoas que estavam sofrendo, como você pode estar neste prezado momento, passando por uma dificuldade, não encontra emprego, dificuldade financeira, teu casamento à beira do fim, muitas vezes você está separado.

0: 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E graças a meu bom Deus, dentro de todos esses trabalhos, nunca perdi uma cura sequer. Portanto, meu amigo, portanto, minha amiga, não veja acontecer, faça acontecer. Seja você o próximo, seja você a próxima a dar o seu testemunho, a agradecer. Seja você o próximo a ver o teu ente querido liberto das drogas, do alcoolismo. Seja você, meu amigo, minha amiga, liberto desses remédios e remédios que você compra e está tomando e não está resolvendo nada. Então, pare de sofrer. 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
3: Meus caros amigos e amigas, que nesse momento você prepara aí o seu copo com água, que nós vamos um momento de oração, vamos um momento de paz, vamos um momento de transformação na sua vida. Se você é essa pessoa que não tem fé, faça apenas o experimento. Coloque esse copo com água do lado do seu aparelho de som. Quando eu terminar de fazer essa oração, eu vou te indicar como você deverá utilizar um pouco desta água na sua casa, na sua vida. Chagas abertas, o coração sagrado de todo amor e bondade. Que o sangue do Senhor Jesus Cristo no meu corpo se derrame, para que hoje sempre eu ando bem vestido, eu ando bem calçado, eu ando bem armado com as armas de São Jorge, para que meus inimigos, vivos, vizinhos ou inimigos, tendo pés não me alcance, tendo mãos não me toque e tendo olhos não me enxergue, e nem com pensamento algum poderá fazer o mal contra a minha pessoa. E aquele que tentar fazer o mal contra a minha pessoa ficará debaixo do meu pé esquerdo, assim como ficou o dragão debaixo das patas do cavalo guerreiro de São Jorge. Amém, Jesus. Amigos e amigas, a todos vocês que acabou de participar desse momento de paz, de fé e de oração, pegue o teu copo com água. Pegou o teu copo com água? Desta água, você lave a chave da sua casa, a chave do seu transporte. Se tem alguma enfermidade por dentro do teu corpo,

0: você tome 3 goles desta água. Se tem alguma ferida afetada por fora do teu corpo, dores de cabeça, lave aquela região afetada com um pouco desta água. O restante desta água você joga nos 4 cantos da sua casa ou no teu estabelecimento comerciais, que será para afastar inveja, olho grande e qualquer tipo de demanda espiritual na sua vida. Por aqui nós finalizamos o programa de hoje. Prometemos voltar amanhã com mais uma programação normal, se o nosso bom Pai nos permitir. Fique todos com Deus. E um beijão nas crianças, que são a esperança de hoje e o futuro de Uá.
1: 7 horas.
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0: 7:16.
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4: Que maravilha, pessoal! Tamo de volta! Chegando com tudo! Hoje é quinta-feira, dia 11 de junho! Tá pertinho, né? Pertinho! Pra você que tá de boa conectada aqui curtindo a nossa estação, sejam bem-vindos ao nosso Nação Forrozeira! Sou Aeronildo Tex e a partir de agora estamos no ar nesta quinta-feira. Quintou! Arrebentando! Aí a gente começa assim, ó!

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1: Muito barulho pra Thalita, meu! Só, Damião! Vai! Thalita, estão dizendo por aí que a gente tem uma.

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5: 7h41.
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8: Muito bem, estamos de volta e nós continua com o nosso Nação Forrozeira bombando. Muita música, forrozão, alegria, descontração, tudo aqui na sua estação pra você, beleza? Então segue a gente, curta aí de boa. Você que tá na internet, você que tá aí no nas redes sociais, ou você que tá também, claro, na nossa frequência aqui na nossa região, beleza? Vamos lá então de música.

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2: Ei, mano, você não tá com patina, não.
3: Então,
2: é o que? Passar a paninha.
3: Ai, ai.

0: nosso intervalo. Daqui a pouquinho tô de volta.
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4: 8 e 9.
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6: Muito bem, pessoal, para você de boa conectada aqui no nosso programa Nação Forrozeira, vamos continuando bombando, trazendo mais músicas pra você, você que tá conectado aí curtindo nosso som, muito obrigado. Hoje é quinta-feira, dia da Marinha Brasileira, dia do Educador Sanitário, também dia de São Barnabé e também dia da abertura da Copa do Mundo 2026. Tudo isso, hein, gente? Abertura e tudo mais pra Vossa Excelência que tá conectado. Vamos aproveitar aí, vamos torcer muito pela nossa seleção. Pergunta é, e aí? Acredita ou não acredita no Hexa?

0: Está chegando o nosso intervalo, mas daqui a pouquinho tô de volta. Já a gente continua batendo um papo, tocando mais músicas. Depois do intervalo, claro.
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1: 8:38.
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4: Demais, todo mundo ligadão aqui curtindo o nosso Super Mega Nação Forrozeira. Tá chegando a última sequência agora.
5: De avião.

0: galera.
1: Bom, gente, o programa acabou. Amanhã, sextou, dia dos namorados, estão por cá. Fazendo companhia pra você, homenageando também os namorados e as namoradas, bem? Então, você que ficou por aí, brigadão. Boa super mega quinta-feira, dia 11 de junho. Tchau, pessoal. Fui.
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7: Um idoso de 65 anos investigado por crimes de estelionato foi preso em Feira de Santana. A prisão aconteceu enquanto ele era atendido em uma agência do INSS, no bairro da Queimadinha. Segundo a Polícia Civil, Antônio Carlos da Silva Souza teve um mandado de prisão preventiva cumprido durante uma operação integrada, realizada por equipes da Delegacia de Repressão a Furtos e Roubos de Feira e da Polícia Federal. A ordem judicial foi expedida em setembro de 2025 pela Vara Criminal do Júri de Execuções Penais e da Infância e da Juventude da comarca de Camacã, no sul da Bahia. Ainda de acordo com a Polícia Civil, o suspeito é investigado por envolvimento em diversos golpes patrimoniais. Entre os casos apurados está uma tentativa de contratação de empréstimo mediante o uso de documentos falsos. Conforme a polícia, na ocasião, ele teria se passado por outro idoso para obter a liberação do crédito. Ponta Aguda Notícias, próxima informação, às 10h15.
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0: quinta-feira, quintou por aqui, dia 11 de junho. Estamos chegando com o nosso Manhã Total até as 10 da manhã, aqui na sua rádio Ponta Aguda, 87,9, a número 1 do seu coração. Até o meio-dia tem Rameses Oliveira com você, com apoio cultural do Supermercado Scala, Pomada Santo Gel, Itaposto e Cacau Show Itatim. Já já previsões para o seu signo com Jane de Paula e a partir das 10 você sabe, tem muito forró no Arraiá da Ponta Aguda. Nossa manhã tá apenas começando, juntinhos aqui na rádio número 1 do seu dia a dia.
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1: Olá, meus amores! Chegando por aqui, eu trazendo previsões astrológicas pra você nesta quinta-feirona, 11 de junho de 2026, né? Estamos juntos, então. 11 de junho é dia da Marinha Brasileira, é dia do Educador Sanitário também, é dia de São Barnabé, é a abertura da Copa do Mundo 2026 e também é véspera do Dia dos Namorados. Já preparou o presentinho pra quem tá acompanhado, né? Pra quem tá sozinho, tem que apelar aí pra Santo Antônio, é o jeito. Mas ó, Santo Antônio me disse uma coisa, tá cheio de promessa, ninguém cumpre nada, né? É, depois que descola, não cumpre, aí já sabe como é, né? Aí fica sozinho de novo e o Santo Antônio não confia mais. Mas vamos lá. Enquanto isso, hoje é quinta-feira. Você que está fazendo aniversário hoje, 11 de junho. Parabéns! Vamos lá com as nossas previsões astrológicas. Chegando, falando para Áries, Touro, Gêmeos e Câncer.
2: Áries, de 21 de março a 20 de abril.
1: Áries, bom dia! Fase de desacelerar, priorizar a consistência emocional e criar raízes sólidas, sentindo os efeitos aí, né, dos astros no seu signo. E olha só, viu? É, vocês estarão aí mais propensos a mergulhar em suas próprias emoções. Opa, que delícia, né? Então vamos lá, continuando por aqui, cobre a sua cor número 40.
2: Touro, de 21 de abril a 20 de maio.
1: Touro, momento de confiar mais na intuição e menos nos resultados imediatos, focando no crescimento interno. Será um dia voltado à necessidade de se desvencilhar, né, do que não serve mais, tá bom? E é isso, prata é sua cor número 7.
2: Gêmeos, de 21 de maio a 20 de junho.
1: Gêmeos, dia para desacelerar do estresse e focar no equilíbrio com boas chances de encontros marcantes e amorosos, né? Os nativos de Gêmeos buscarão independência nas parcerias, tanto afetivas quanto profissionais, tá? A sua cor para hoje é lilás, número 56.
2: Câncer, de 21 de junho a 22 de julho.
1: Cancerianos, convite à cura emocional, libertando-se de mágoas passadas para viver um amor mais genuíno. Ai, que lindo! Bem, nesse dia você poderá se deparar com mais intensidade e desafios nos relacionamentos, ok? Hoje é sua cor número 40.
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0: Rodrigo Cisa! Você é demais, mas... muito obrigado, muito obrigado a todos vocês, muito obrigado, nunca vou esquecer esse dia.
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2: Já estamos de volta, Leão! Bom dia! Período de agir com responsabilidade, repensar formas de liderança valorizando o silêncio, viu? Haverá uma tendência a buscar independência nas parcerias, tanto afetivas quanto profissionais, tá? O que poderá gerar atritos e divergências. Número de sorte 8, sua cor azul.
3: Virgem, de 23 de agosto a 22 de setembro.
2: Virgem, propício para decisões maduras, estruturação, né, e projetos, com prontidão para novos passos. Hoje você terá um dia muito lindo, emocionante e vai conhecer alguém especial também, tá? Se prepara. É, se for a tua vez, vai chegar. Número hoje, 9, a cor é preto.
3: Libra, de 23 de setembro a 22 de outubro.
2: Libra, impulso para se posicionar com mais verdade, buscando honestidade e afetos reais. Olha, você sentirá uma energia forte para ser produtivo ou produtiva, mas também haverá propensão a irritações e discussões no ambiente profissional. Se ligue, tá? Número 13, a cor ameixa.
3: Escorpião, de 23 de outubro a 22 de novembro.
2: Escorpião, mês de cura através do afeto. Confie no processo e permita-se viver com leveza, tá bom? Nesse dia, procure controlar a impaciência, bem como manter o respeito às diferenças, cuidar da saúde e descansar. A cor é nude, número 11, 8. Bem, voltamos rapidinho com Sagitário, Capricórnio, Aquário e Peixes.
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1: Já estamos de volta trazendo as últimas previsões para hoje, quinta-feira, 11 de junho. Vamos lá, para você de Sagitário, foco em realizar desejos com trabalho constante e ser bastante realista no amor, vivendo aí o presente. Os nativos deste signo estarão mais dispostos a se arriscarem na vida afetiva. Número 69, pérola é sua cor, tá?
2: Capricórnio, de 22 de dezembro a 20 de janeiro.
1: Capricórnio, desafio entre objetivos pessoais e amorosos. Busque objetividade e negocie com empatia. Será possível que você enfrente desafios relacionados à autoestima e à criatividade. Para hoje, seu número é 60 e a cor é cinza.
2: Aquário, de 21 de janeiro a 19 de fevereiro.
1: Aquário, convidado a sair do mental e focar no sensível, nutrindo emoções e presença. Isso. Olha, também poderá se sentir mais impaciente e até agressiva na tentativa de se afirmar, o que exigirá cautela para não forçar a situação, tá? Número de sorte, 17, sua cor é vinho.
2: Peixes, de 20 de fevereiro a 20 de março.
1: Peixes, proatividade nas demandas cotidianas, com energia para transformar imaginação em criação. Isso mesmo, na vida afetiva o dia tenderá a ser movimentado, com mais coragem para se arriscar. Procure enfrentar as inseguranças com firmeza e paciência. A cor para você hoje é rosa, número 6. E é isso, gente. Ficando por aqui de volta amanhã, né? Com mais previsões astrológicas logo cedinho. Tem o nosso encontro, viu? E aí, já preparou o presentão do namorado, da namorada? Ela merece, ele também. Ah, gente, o melhor presente é o amor. Beijos e até amanhã. Tchau, tchau.

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6: A Prefeitura de Feira de Santana, segunda maior cidade da Bahia, anunciou a contratação do cantor Santana, o Cantador, para substituir Flávio José na programação do São Pedro de Bonfim de Feira. A apresentação está mantida para o dia 27 de junho. O anúncio foi feito pelo prefeito José Ronaldo. A ausência de Flávio José nos festejos juninos da Bahia ocorre dias após o cantor anunciar publicamente que não faria apresentações no estado neste São João. A decisão foi divulgada em meio à repercussão de uma recomendação do Ministério Público da Bahia relacionada aos valores dos cachês pagos por municípios para a contratação de artistas durante o período junino. Ponta Aguda Notícias, próxima informação às 11h15.
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O nosso Arraiá tá começando a partir de agora com muito forró no seu rádio até o meio-dia. Hoje é hoje é quarta-feira. É quarta-feira, dia 11. Não, rapaz, hoje é quinta mesmo, né, rapaz? Eu tô agora perdido, hoje é quinta-feira, dia 11. Essas festas acabam deixando a gente totalmente fora de órbita. Rapaz, pelo amor de Deus. Quinta-feira, dia 11 de junho de 2026. Amanhã é dia dos namorados, né, velho? Já comprou o presente? Ainda não? Rapaz! 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Muita música no seu rádio a partir de agora com forró no 12 aqui para você curtir na rádio número 1 do seu dia a dia.

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2: 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Isso é pra machucar o coração, viu? Isso é mais uma tacinha da Cordeão.

0: Cordeon, JP, João Gomes, Mestrinho, Trio Nordestino. Olha, hoje, daqui a pouquinho, nós teremos aqui uma entrevista por telefone com o Manuel Calazans, que é assessor especial da Secretaria de Educação do Estado da Bahia. Vai falar com a gente aí sobre a inauguração amanhã da Escola de Tempo Integral Geovânia Nogueira Nunes. Então, em instantes, daqui a pouquinho, fica ligadinho aí, porque a qualquer momento nós estaremos aqui entrevistando Manuel Calazans, assessor especial da Secretaria de Comunicação, da Secretaria de Educação do Estado. Vamos lá, você confere, 10h45, tem forró no seu rádio.
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Maravilha, são 11:20, 11:20 agora, estamos aqui com o... aguardando o contato do professor Manuel Calazans, que é da Secretaria de Educação do Estado da Bahia, que vai falar com a gente sobre a inauguração oficial. Amanhã acontece a inauguração oficial do novo Colégio de Tempo Integral Geovânia Nogueira Nunes. E nós estamos aqui aguardando o contato aí com o professor Manuel para fazer essa entrevista, para fazer esse bate-papo ao vivo aqui por telefone. Você, é claro, está ligado na Rádio Ponta Aguda FM 87,9, onde você estiver, seja no carro, em casa, no trabalho, seja pelo aplicativo, nós estamos aqui com você, ligados na mesma sintonia, na mesma frequência. E você sabe que o nosso giro de notícias traz também muitas informações. Se você quiser ficar bem informado, é só sintonizar, ligar, aqui é claro, na Rádio Ponta Aguda, todos os dias, meio-dia, tem sempre informação precisa para você a partir do meio-dia no nosso programa Giro de Notícias. Música.

Esse é o nosso Arraiá da Ponta Aguda, o Arraiá que traz muito forró pra você. E daqui a pouquinho tenho entrevista aqui com o professor Manuel Calazans, assessor especial da Secretaria de Educação do Estado. 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Obrigado a você pela audiência, pelo carinho, pela sintonia de sempre aqui em Itatim, pela 87,9, pela frequência modulada 87.9 e também pelo nosso site radio.agudafm.com.br, pelo nosso aplicativo em qualquer lugar do mundo. Tem muita gente que ouve a nossa rádio em outros estados, até em outros países, por que não? E a gente agradece sim essa audiência, esse carinho a todos vocês. Obrigado a você que está aí de rádio ligado, a você que está também sintonizado com a gente através do nosso site e pelo nosso aplicativo. É a rádio número 1 do seu coração, é a rádio número 1 do seu dia a dia.

0: Maravilha, minha gente, agora são 11 horas e 26 minutos, agora sim, conexão estabelecida com o professor Manuel Calazans, ele que é assessor especial da Secretaria de Educação do Governo do Estado. Nós estamos aqui em euforia, porque amanhã nós estaremos contando com a presença do governador Jerônimo Rodrigues para a inauguração de importantes obras, dentre elas a inauguração do novo Colégio Estadual Geovânia Nogueira Nunes, Colégio de Tempo Integral. Professor Manuel, seja muito bem-vindo à Rádio Ponta Aguda FM, Itatim e toda a região te ouve nesse momento, e eu já começo com a pergunta: qual o investimento nessa obra e o que ela tem de muito especial para Itatim? Bom dia.
1: Bom dia, é um prazer poder falar com toda a audiência da Rádio Ponta Aguda em Itatim, falar da minha alegria em representando o governo do estado da Bahia amanhã, poder participar dessa entrega, que é a entrega, né, do novo Colégio Estadual de Tempo Integral, Geovânia Nogueira Nunes, aí no município de Itatim. A gente convida toda a população de Itatim para que esteja presente. É uma obra de respondendo objetivamente no valor de 32 milhões de reais. É uma nova sede com 24 salas. Né, de aula, né, com um bloco administrativo, com todos os equipamentos necessários para o tempo integral. Então vai ter uma grande biblioteca, quatro laboratórios, restaurante estudantil, teatro, né? Então é uma escola feita e pensada para a juventude de Itatim, né, e para o tempo integral, para a gente colocar toda a juventude em uma escola realmente preparada e pensada para ter os estudantes no turno integral. E aí é um motivo de muita felicidade. Amanhã vai ser uma festa muito bonita aí, Itatim. E aí, obrigado mesmo a vocês da Rádio Ponta Aguda, porque vocês dão essa oportunidade da gente celebrar a educação do nosso estado aí, Itatim.
0: Com certeza. Professor, muitas famílias dependem que seus filhos ajudem em casa, seja contribuindo financeiramente, seja cuidando de irmãos menores, e nós queremos saber o que tem sido feito para assegurar que esses jovens frequentem e permaneçam na escola.
1: O Brasil tem uma taxa alta de evasão escolar no ensino médio. Falando num português bem claro, tem muito jovem que deixa a escola, que desiste de estudar quando ele tem uma idade que ele já pode ajudar a família ou em um mercadinho, ou numa borracharia, ou fazendo qualquer trabalho informal. E isso é um registro que existe, infelizmente, no Brasil. Para reverter isso, depois da pandemia, o governo do estado da Bahia pensou em um programa chamado Bolsa Presença. O que é que significa o Bolsa Presença? O estudante recebe, né, um recurso que ajuda a sua família, né, a manter esse menino, essa menina na unidade escolar. Então ele recebe uma bolsa que começa com R$150 e a cada outro filho que vai matriculando e continua na escola, mais 50. Então a família recebe isso mensalmente e é um incentivo. É muito bom deixar claro que é um incentivo para que o menino não desista, porque a gente sabe que muitas vezes 150, R$200 que entra no orçamento familiar já paga uma conta de luz, já é um gás, já é um remédio na farmácia que compra. Então, a gente não é contra, né, que se tenha oportunidade de trabalho para a juventude, como jovem aprendiz, por exemplo, mas a gente não quer que ninguém tenha que escolher entre estudar e trabalhar. Então, é por isso que o governo fez isso, que é uma referência para o Brasil. Tanto é que esse programa começou, né, com o governo Jerônimo, e depois o próprio governo Lula implantou o chamado Pé de Meia. E aí o estudante da Bahia pode ter o Bolsa Presença e ter também o Pé de Meia, que é do governo federal. Tudo isso para a gente manter o estudante na escola. Tem gente que diga assim: ah, então vocês estão pagando para o estudante trabalhar. Não se trata de pagar para o estudante trabalhar. A gente tem que dar oportunidade. A gente sabe que concorrer com o mercado de trabalho, concorrer com a sobrevivência, com a fome que muitas vezes bate na porta de algumas pessoas, infelizmente, a gente tem que ter um discurso, mas a gente tem que ter uma prática. E a prática é a gente incentivar através da Bolsa, do Bolsa Presença, né, que é um investimento aí né, de milionário do governo do estado, com recursos próprios. Para que vocês tenham ideia, só aí em Itatim a gente tem, né, 581 estudantes que recebem o Bolsa Presença. Então é um grupo enorme de estudantes que recebe só no município de Itatim. Imagine o quanto na Bahia, que nós temos 417 municípios, essa bolsa não chega. Então são, né, estudantes que recebem esse incentivo para que eles não desistam da escola. Para nós, do governo Jerônimo Rodrigues, aqui do governo do estado da Bahia, e é importante aproveitar a audiência de vocês para falar isso, para todos os ouvintes, né, da Ponta Aguda FM 87.9, o governo do estado da Bahia faz questão de todo estudante na escola. A gente não consegue fazer transformação social quando a gente não tem uma educação que funciona de verdade.
0: Muito bem, nós estamos conversando, você que se liga na Rádio Ponta Aguda FM, nós estamos conversando com o professor Manuel Calazans, assessor especial da Secretaria de Educação do Estado, vai estar com a gente amanhã, com a comitiva do governador Jerônimo Rodrigues, em importantes inaugurações, dentre elas, a inauguração da Escola de Tempo Integral Geovânia Nogueira Nunes. Professor, um dos resultados mais visíveis desse investimento em escolas de tempo integral é a participação dos estudantes em feiras e eventos e de ciências em todo o Brasil. No segundo semestre, teremos aí uma edição do Enem. Como nossos alunos estão sendo preparados para essa avaliação? A Bahia, inclusive, é o terceiro estado que mais aprova estudantes em universidades públicas pelo SISU, não é mesmo?
1: Isso. Excelente pergunta, porque a gente, na minha época de escola, a gente fazia vestibular. Então a gente não fazia o Enem. Mas hoje, o Enem substituiu o vestibular. Então, hoje o Enem garante o acesso do estudante à universidade. Então, incentivar para que o aluno faça o Enem é uma obrigação hoje das nossas escolas. Então, a gente tem feito tanto uma política de incentivo para que todo mundo confirme a sua inscrição. Esse ano, o Ministério da Educação fez a inscrição automaticamente de todos os estudantes da rede pública. Ele só precisa entrar no site para confirmar suas informações, seus dados, seu endereço. Então já é uma facilidade. E ele também não precisa pagar a inscrição do Enem. E aí a gente faz incentivo para que eles façam a confirmação. Né, a gente também tem os aulões que a gente faz, mas a gente tem uma rede muito engajada em preparar os estudantes. Nós temos bons professores, aproveitar para mandar um abraço, né, para todos os professores da rede estadual, da rede municipal, os professores da nossa escola que a gente vai inaugurar amanhã, né, a própria secretária de educação do município de Itatim, professora Paloma, nossa prefeita Daiane, que são parceiros nossos nessa mobilização, porque a gente precisa do transporte escolar no dia da prova do Enem. Mas o Enem é essa grande hoje oportunidade dos estudantes. Então, a gente não quer que o estudante da rede estadual de Itatim pense que o limite dele é fazer o ensino médio. Tudo bem que se ele fizer a opção de uma educação profissional, de fazer um curso profissionalizante, que ele faça, mas a gente precisa ter o sonho do ensino superior, né? Então, para entrar no ensino superior, ele necessariamente precisa fazer o Enem. Então, a gente pede, né, que todo mundo esteja presente no dia da prova, que as famílias também, e aí a participação das famílias é bem importante, incentivando, lembrando que o menino precisa estudar para fazer a prova. Né? Então, Ramsés, é muito importante. Ramses, eu falei seu nome errado. Isso. Seu nome é difícil, viu, Ramses?
0: Um tanto
1: então, Então, Ramses, aproveitar o seu diálogo aí com a população para sempre estar reforçando a participação que a família precisa ter também na escola, visitando a escola, vendo se o menino está aprendendo, se o menino está realmente indo para a escola. Né? E se ele vai fazer o Enem, porque a gente precisa, os países que mudaram a sua condição social, né? Vou dar um exemplo de uma grande potência mundial hoje, que é a China. A China hoje é uma das maiores potências tecnológicas de desenvolvimento. Alguns anos atrás, a China era mais pobre que o Brasil. E hoje é uma potência mundial, é uma das grandes nações hoje em termos de tecnologia. Mas tudo isso a China só conseguiu a partir do estudo. Foi investimento em educação. Então, quando o governo do estado faz essas grandes escolas que as pessoas passam aí nas estradas e acham até que é uma universidade, universidade, acham que é uma escola particular, né? Isso não, isso é investimento. Então, só aí Itatim, né, que é um município, né, não sei exatamente, mas deve ter uns 30 mil habitantes, mais ou menos, né? Só aí é um investimento de 30 milhões de reais em uma única escola, né? Em uma única escola, a gente tem um investimento desse do governo do estado para provar que a educação tem que ser prioridade. E se a gente quiser seguir o exemplo dos países que mudaram a sua realidade, a gente só pode fazer isso através da educação, contando com a família, contando com toda a sociedade preocupada em educar e dando a garantia, as condições. Então, um dos critérios para a gente ter essa condição é ter uma escola que tem um teatro. E aí, quem for amanhã em Itatim visitar a escola vai ver que é um teatro com ar-condicionado. Todas as salas têm ar-condicionado. O restaurante estudantil comporta 200 pessoas, 200 estudantes ao mesmo tempo, porque a escola faz refeição para os meninos. Então, o teatro, às vezes, é o maior teatro que a cidade tem, né? Então, é isso. Para os quase 20 mil habitantes de Itatim, a gente está oferecendo essa escola de qualidade, essa escola que vai garantir o futuro e a transformação social dos nossos estudantes.
0: Muito bem, professor, o senhor fez aí como um profeta, disse que Itatim tinha quase 30 mil habitantes, mas a gente está aí beirando a casa dos 20 e, claro, prometendo chegar aos 30 em breve. A gente agradece, professor, o seu tempo, a sua disponibilidade, o nosso microfone está aqui aberto para as suas considerações finais e amanhã, o nosso grande dia, estaremos juntos nessa grande inauguração.
1: Isso. Primeiro, agradecer a oportunidade de falar com vocês da Ponta Aguda FM, falar com toda a região de Itatim, com todos os municípios, né, que te escutam e que, né, estão nos ouvindo, e convidar para que amanhã, né, vocês estejam presentes na inauguração da nossa escola de tempo integral em Itatim, escola Geovânia Nogueira Nunes, com 24 salas, um palácio da educação. E aí agradecer e convidar toda a sociedade de Itatim para comparecer essa inauguração e agradecer ao apoio da administração municipal, da nossa prefeita, da secretária de educação e de vocês da mídia, tão comprometido com as questões sociais, principalmente quando se trata de educação. Amanhã estarei aí e darei um forte abraço em vocês.
0: Valeu, meu querido. Um abraço. Bom dia. Estamos, então, com o nosso super Arraiá da Ponta Aguda com muito forró e a gente continua por aqui com a nossa programação na sua Ponta Aguda FM 87,9.
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0: É São João, minha gente, na Ponta Aguda FM, a gente continua curtindo forró aqui na sua Ponta Aguda 11:39.

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1: 10 de junho de 2026. Brasil assina acordo que prevê perseguição policial além de fronteiras. Lula abre vantagem sobre Flávio Bolsonaro no segundo turno. Planos de saúde têm lucro líquido de 6 bilhões de reais no primeiro trimestre. ISS poderá ser isento para empresas da Copa do Mundo Feminina no Brasil. Eu sou Ailton Moreno e o Rádio Notícias está no ar.
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0: O governo brasileiro assinou decreto na quarta-feira 10 para ampliar a cooperação policial em áreas de fronteira com a Argentina, Paraguai e Uruguai. A medida inclui persecuções de fugitivos e investigações conjuntas. O decreto é resultado de acordo firmado em Bento Gonçalves, no Rio Grande do Sul, em dezembro de 2019. Policiais de um país poderão adentrar o território do outro para realizar apreensão preventiva de pessoas perseguidas em comunicação e coordenação com a autoridade policial local. As persecuções deverão ser combinadas bilateral ou trilateralmente. O decreto prevê intercâmbio de metodologias, capacitação e troca de informações. Agentes e veículos do Estado perseguidor deverão estar devidamente identificados. Além disso, os países decidiram aperfeiçoar sistemas de comunicação e trocar conhecimentos para investigação de crimes. Pesquisa Quest, encomendada pela Genial Investimentos, mostra o presidente Lula com 44% das intenções de voto no segundo turno, contra 38% do senador Flávio Bolsonaro. No primeiro turno, Lula tem 39% e Flávio 29%. Renan Santos e Ronaldo Caiado aparecem com 3% cada. Aécio Neves e Romeu Zema têm 2% cada. O levantamento ouviu 2.004 eleitores entre os dias 5 e 8 de junho. A margem de erro é de 2 pontos percentuais para mais ou para menos.
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0: 10, aponta que a exclusão de pessoas LGBTQIA+, do mercado de trabalho brasileiro, causa perdas anuais de R$ 94 bilhões, o equivalente a 0,8% do produto interno bruto. As perdas fiscais em arrecadação e gastos públicos somam R$ 14 bilhões por ano. A taxa de desemprego entre pessoas LGBTQIA+, é de 15,2%, praticamente o dobro da média nacional, de 7,7%. A taxa de inatividade chega a 37,4%, acima dos 33,4% da população geral. As pessoas trans, não binárias e intersexo são as que mais relatam discriminação. As perdas anuais entre mulheres são de R$ 54 bilhões contra R$ 40 bilhões entre homens. O relatório relaciona a exclusão econômica a barreiras anteriores ao ingresso no mercado profissional. Cerca de 70% das pessoas trans e travestis não concluíram o ensino médio e apenas 0,02% estão no ensino superior. As operadoras de planos de saúde médico-hospitalares tiveram lucro líquido de R$ 6 milhões no primeiro trimestre de 2026. O resultado é 12,3% inferior aos R$ 6,9 bilhões do mesmo período de 2025, mas é o segundo maior para o primeiro trimestre desde 2018. O lucro operacional do setor foi de R$ 3,4 bilhões. Os consumidores seguem apresentando reclamações relacionadas a reajustes de mensalidades, cancelamentos de contratos e negativas de cobertura. No fim de maio, a ANS aprovou o reajuste máximo de 5,11% para planos de saúde individuais e familiares.
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0: 7. Senado aprova a isenção de ISS para a Copa do Mundo de Futebol Feminino. Para benefício entrar em vigor, falta sanção do presidente Lula. Quem traz mais detalhes é José Carlos Andrade.
2: No próximo ano tem Copa do Mundo no Brasil, só que de futebol feminino. O Senado aprovou em regime de urgência o projeto de lei complementar que permite aos municípios e ao Distrito Federal a concessão de isenção de ISS, Imposto sobre Serviços, para empresas ligadas à organização do Mundial Feminino. A medida, que está entre os compromissos assumidos pelo Brasil com a FIFA, segue agora para a sanção presidencial. O texto aprovado estabelece regras gerais que hoje não constam na lei do ISS. No entanto, cada prefeitura e o DF decidirão se aplicarão o benefício por meio de lei própria. O período de vigência da isenção do ISS deverá ser idêntico ao definido para os incentivos fiscais federais relacionados ao torneio. Em Brasília, José Carlos Andrade.
0: Estudos do Centro de Integração de Dados e Conhecimentos para a Saúde da Fiocruz, Bahia, associam a participação do programa Bolsa Família à redução da mortalidade materna e infantil. Entre mulheres beneficiárias, o risco de morte por causas relacionadas à gravidez e ao parto foi até 31% menor em comparação às que não recebiam o benefício. Gestantes beneficiárias apresentaram menor probabilidade de ter crianças com baixo peso ao nascer, com impacto ainda mais expressivo entre mães pretas e indígenas. Pesquisas também identificaram redução na ocorrência de partos prematuros e queda de 16% na mortalidade de crianças menores de 5 anos entre famílias atendidas pelo programa.
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0: Alô, galera! Estamos chegando aqui no Central da Copa. Hoje, quinta-feira, 11 de junho de 2026. É hora de informações da Copa do Mundo.
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0: Vai começar a Copa do Mundo 2026 no México, Estados Unidos e Canadá. Hoje tem início ao maior campeonato de seleções do mundo, a Copa do Mundo 2026. Dá o seu pontapé inicial com 48 seleções e 16 cidades sedes espalhadas por 3 países. A Copa do Mundo 2026 promete ser uma das mais ambiciosas já realizadas pela FIFA. Com mais de um mês de duração, o grande torneio entre seleções começa hoje com 2 jogos, o primeiro deles disputado entre México e África do Sul. A cerimônia de abertura da Copa do Mundo está marcada para acontecer logo mais às 14h30, horário de Brasília. O evento vai contar com a apresentação de artistas famosos. A apresentação acontecerá no Estádio Azteca, na Cidade do México. E às 16 horas, será palco da partida entre México e África do Sul, abrindo oficialmente os jogos da Copa do Mundo. Um dos diferenciais da Copa do Mundo 2026 é o fato de que ela vai ter um total de 3 cerimônias de abertura. A segunda acontece a partir das 14h30 de sexta-feira no Canadá. Já a terceira e última abertura acontece às 20h30 de amanhã, sexta-feira, nos Estados Unidos. A Copa do Mundo 2026 vai se estender até o dia 19 de julho. Na abertura da Copa do Mundo, logo mais, teremos 2 jogos. 16 horas, horário de Brasília, no Estádio Azteca, tem México e África do Sul. Às 23 horas, horário de Brasília, teremos no Estádio Akron, Coreia do Sul e República Tcheca. Da sala de redação, Manuel Silva, para o Central da Copa.
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5: Paris, 11 de junho de 2026. Essas são as principais notícias desta quinta-feira. Os Estados Unidos afirmaram ter concluído uma nova série de bombardeios contra o Irã, que respondeu com ataques a bases americanas na região e ameaça agora mirar em navios que transitarem pelo Estreito de Hormuz. Os bombardeios americanos tiveram como alvo principalmente o sul do Irã, mas locais próximos à capital também foram atingidos. Ao menos 3 pessoas ficaram feridas na região de Teherã. Em Bahrein, uma criança foi ferida por destroços de drones iranianos. O exército da Jordânia indicou ter derrubado 20 mísseis iranianos. Em comunicado divulgado nessa manhã, o Irã avaliou que o cessar-fogo com os Estados Unidos se tornou sem sentido. A China fez um apelo para que os Estados Unidos e o Irã cessem imediatamente os ataques, enquanto o Paquistão, país mediador de um acordo, reforçou os pedidos em prol de uma solução negociada. O México abre hoje oficialmente a Copa do Mundo de 2026 no Estádio Azteca. A abertura do evento, às 11h30 da manhã pelo horário local, terá a apresentação de artistas internacionais e mexicanos. A partida inaugural entre México e África do Sul será à 1h e marca o início de um Mundial histórico e marcado pelas guerras no Oriente Médio e a dura política imigratória de Donald Trump. A seleção brasileira continua sua preparação para a estreia no sábado contra o Marrocos. O treinador Carlo Ancelotti comanda hoje um treino no Columbia Park, em Nova Jersey, e à tarde haverá uma coletiva com o goleiro Alisson. O Papa Leão XIV continua seu giro pela Espanha hoje. Na ilha espanhola de Gran Canária, ele se reúne com migrantes no porto de Arguineguín e realiza assim o desejo de seu predecessor Francisco, que morreu há um ano sem ter conseguido fazer essa viagem. León XIV esteve em Madrid e em Barcelona durante essa visita iniciada no último sábado. O giro termina amanhã em outra ilha do arquipélago das Canárias, Tenerife, onde o Papa também visitará um centro para migrantes antes de uma última missa ao ar livre no porto de Santa Cruz. Belfast, na Irlanda do Norte, foi palco da segunda noite de distúrbios após um ataque com faca pelo qual um refugiado sudanês foi indiciado. A polícia usou jatos d'água para dispersar manifestantes anti-imigração que atiraram tijolos e garrafas de vidro contra as forças de segurança e incendiaram contêineres de lixo. O primeiro-ministro britânico, Keir Starmer, classificou os distúrbios como chocantes e completamente inaceitáveis. Rádio França Internacional, em parceria com a agência Rádio Web, de Paris, Daniela
3: Você
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0: De volta para mais informações da Copa do Mundo aqui no Central da Copa. Hoje, quinta-feira, 11 de junho de 2026. É hora de mais informações da Copa do Mundo 2026.
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0: Escalação da seleção brasileira. Ancelotti indica Danilo e Alexandro nas laterais para estreia na Copa do Mundo. Na expectativa da estreia na Copa do Mundo, o técnico Carlo Ancelotti começa a esboçar a escalação da seleção brasileira para enfrentar Marrocos. Em treino realizado na manhã de ontem, o treinador mesclou titulares e reservas em boa parte da atividade, mas deu indícios do Brasil que entrará em campo sábado, 19 horas, horário de Brasília. Em alguns momentos, Ancelotti armou a linha defensiva com Danilo, Gabriel Magalhães, Marquinhos e Alexandro, indicando que os laterais do Flamengo iniciarão a partida. As laterais eram posições com dúvidas, com Ibanez e Douglas Santos também brigando por vaga. Mais à frente, a tendência é que o Brasil tenha Casemiro e Bruno Guimarães, Lucas Paquetá, Rafinha, Vini Júnior e Matheus Cunha. Porém, ontem, Luiz Henrique, Gabriel Martinelli, Igor, Thiago e Endrick também foram testados no setor. Ainda restam mais dois treinamentos antes da partida contra o Marrocos, quando Ancelotti deve confirmar a equipe. A provável formação do Brasil para a estreia na Copa é Alisson, Danilo, Gabriel Magalhães, Marquinhos e Alexandro, Casemiro e Bruno Guimarães, Lucas Paquetá, Rafinha, Vini Júnior e Matheus Cunha. No treino de ontem, ainda houve trote a Ancelotti, aniversariante do dia, e a visita de um cineasta americano no CT da seleção brasileira. O Brasil está no grupo C da Copa do Mundo, que também tem Escócia e Haiti. Da sala de redação, Manuel Silva, para o Central da Copa.

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1: Uma operação contra o crime organizado foi realizada nesta quarta-feira no extremo sul da Bahia. Batizada de Costa Limpa, a ação teve como alvo uma organização criminosa investigada por tráfico de drogas, associação para o tráfico e lavagem de dinheiro em Porto Seguro. 4 pessoas foram presas, 3 delas em flagrante por posse ilegal de arma de fogo, drogas e munições. Também foram cumpridos 14 mandados de busca e apreensão nos distritos de Trancoso e Arraial da Ajuda. Durante a operação foram apreendidas armas, munições, celulares, documentos e balanças de precisão. A ação foi coordenada pelo Ministério Público da Bahia por meio do GAECO-SUL, em conjunto com a Polícia Civil e com o apoio da Polícia Militar. Segundo os investigadores, o objetivo é reunir novas provas, identificar outros integrantes do grupo e aprofundar as apurações sobre a movimentação financeira ligada aos crimes. A operação faz parte de uma mobilização nacional de combate às organizações criminosas. Agência Rádio Web, com informações do município de Porto Seguro, na Bahia.
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0: retornando com mais um Central da Copa. É hora de mais informações da Copa do Mundo. Hoje, quinta-feira, 11 de junho de 2026. Hoje acontece a abertura oficial da Copa do Mundo 2026. Agora, vamos trazer curiosidades aqui no Central da Copa.
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0: Falando em curiosidades da Copa do Mundo, Carlos Alberto Parreira é o homem que mais disputou Copas do Mundo na história, 6 vezes. O treinador histórico do Brasil, campeão mundial em 94, ganhará companhia de outras lendas do esporte escaladas para essa edição do torneio, que começa hoje, a começar pela dupla Messi e Cristiano Ronaldo. Além deles, o treinador da Coreia do Sul, Myung Bong-hong, e o goleiro mexicano, Guillermo Ochoa, também disputarão o 6º Mundial ao entrar em campo nesta edição da Copa do Mundo nos Estados Unidos, Canadá e México. Parreira disputou 6 edições como treinador, Messi, 5 edições como jogador, Cristiano Ronaldo, 5 edições como jogador, Guillermo Ochoa disputou 5 edições como jogador, Myung Bong-hong disputou 4 edições como treinador e 1 como jogador. A reportagem considerou quem participou como treinador ou jogador. Se o quesito fosse presença em Copas, independente da função, o número de Parreira seria ainda mais expressivo. A história do brasileiro com o Mundial começou em 70, quando fez parte do Tri na função de preparador físico. Em 2014, ele trabalhou como coordenador técnico da CBF. Como treinador, a primeira Copa de Parreira foi a da Espanha em 82, no comando do Kuwait. Com o Brasil, foram 2, o título de 94 e a campanha de quartas de final de 2006. Ele também disputou a edição de 98 pela Arábia Saudita e a de 2010 pela anfitriã África do Sul. São curiosidades da Copa do Mundo que você acompanha aqui no Central da Copa. Da sala de redação, Manuel Silva, para o Central da Copa.
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5: Direto de Brasília, sempre com o principal fato do dia. E o ex-presidente Jair Bolsonaro resolveu comprar uma briga com um brigadeiro que é ministro do Superior Tribunal Militar. No próximo dia 24 de junho, o tribunal vai julgar se o tenente-brigadeiro Francisco Joseli Parente Camelo é suspeito ou não para participar do julgamento que decidirá se Bolsonaro é digno de manter a sua patente de capitão do Exército. A defesa de Jair Bolsonaro entrou com um pedido de suspeição contra o brigadeiro Joseli porque ele foi o comandante do avião presidencial nos governos anteriores de Luiz Inácio Lula da Silva e no governo Dilma Rousseff. E porque ele deu 2 entrevistas quando ele era presidente do STM em 2023, uma dizendo que o meio militar deveria pacificar a sua relação com Lula e outra dizendo que os militares que tivessem cometido crime no 8 de janeiro de 2023 deveriam ser punidos. Por conta disso, a defesa pediu a sua suspeição. Numa decisão monocrática, a presidente do STM, Maria Elizabeth Guimarães, negou o pedido de suspeição. Mas isso agora precisa ser julgado também pelos demais ministros do STM. São 10 ministros militares e 5 civis, incluindo aí a própria presidente do STM, Maria Elizabeth Guimarães. O que está em jogo nesse julgamento? Segundo o Política Capital apurou nos bastidores, seria mais um esperneio da defesa de Bolsonaro para tentar gerar algum tipo de contestação com relação ao julgamento que haverá sobre a sua perda de patente. E também pode haver aí uma estratégia de tornar par o número de integrantes do julgamento com relação a isso. São 15 ministros, se um dos ministros deixar de julgar, ficam 14. E como esse é um julgamento que, segundo o que se apura nos bastidores, é um julgamento apertado, com 14 ministros, havendo empate, esse empate favorece o réu, ou seja, havendo empate, Bolsonaro permaneceria com a sua patente de capitão do Exército. É preciso entender que esse julgamento que haverá sobre a perda de patente é um julgamento moral, tanto que é chamado de julgamento por indignidade. Ou seja, quando alguém, algum militar, é condenado na justiça comum, há esse julgamento para definir se ele é digno ou não de continuar envergando a sua farda e tendo a sua patente. É isso que o tribunal vai julgar. O tribunal não tem o condão de reverter a condenação que Bolsonaro teve no Supremo Tribunal Federal. Ele foi condenado a 27 anos e 4 meses de prisão. Essa condenação não pode ser revertida. Mas esse julgamento aí sobre a perda de patente, ele indicaria como o meio militar considera o julgamento que houve no Supremo Tribunal Federal, se considera que esse julgamento foi justo, não foi justo, e se Bolsonaro é digno ou não de continuar sendo um militar. Ou seja, é um julgamento importante para que se saiba a visão que o meio militar tem neste momento com relação a essas decisões, ao que aconteceu no 8 de janeiro, se houve ou não houve tentativa de golpe. Além de Bolsonaro, os outros militares que também foram condenados ali no 8 de janeiro também serão julgados em algum momento. Esse julgamento do dia 24 de junho sobre a suspeição do brigadeiro Joseli é um primeiro indicativo. E a tendência aí é que o plenário mantenha a decisão de Maria Elizabeth Guimarães e mantenha Joseli no julgamento, o que não significa necessariamente, por isso, que esse julgamento, que haverá, ainda não tem data marcada para isso, com relação à patente de Bolsonaro, será um julgamento desfavorável a ele. Isso a gente vai ter que acompanhar mais adiante. E a gente vai estar sempre acompanhando tudo para trazer para você a melhor análise, a melhor informação. Muito obrigado e até a próxima.
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0: chegando por aqui, eu sou a Janice Paulo e a partir de agora a gente fica juntinhos por aqui na Central Hits, curtindo sempre os melhores sucessos, né? Hoje já é quinta-feira, olha só, véspera do Dia dos Namorados. Amanhã é Dia dos Namorados, só sempre lembrando aqui, já comprou o presente dela? Já comprou o presente dele? Ah, gente, será que você acha mesmo que o presente importa? Agora se for assim, um carro, né? Um AP, aí importa, né? Aí importa. Então, sejam todos bem-vindos por aqui. Olha só, 11 de junho, dia da Marinha Brasileira, dia do Educador Sanitário, dia de São Barnabé. É, abertura da Copa do Mundo 2026 também hoje. Gol! É isso aí, gente. Olha, depois do Dia dos Namorados, aí tem Brasil e Marrocos na Copa do Mundo 2026, tá? Hoje é abertura, então bora pra torcida, viu? É isso aí, olha só. E você que tá de idade nova hoje, se sair um golaço, né, pro time que você tá na torcida aí, pra que depois venha jogar com o Brasil, aí você tá com tudo, né? Feliz aniversário! Eita, nós! Vamos agradecer pela dádiva de mais um ano de vida, né? Chegando por aqui o nosso Central Hits e a gente fica bem juntinhos a partir de agora, tá? Trazendo aí o sucesso só pra começar a nossa quinta-feira, Zé Neto e Cristiano. Cadeira cativa! É essa cadeira que você tem aqui, ó, tá? De segunda a sexta no nosso Central Hits.
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te ouvir, Henrique Juliano. Seja ex, né? Esse sertanejo universitário, modão romântico. Eita, nós. E esse sucesso aí, gente, ele marcou a carreira recente da dupla nos palcos e plataformas digitais também, né? Chegando com tudo, Henrique Juliano com essa música aí, ó, maravilhosa, né? É isso aí, pedindo maturidade, né? Para que a pessoa aceite aí o fim e age exatamente como uma ex. Ou como um ex, né? Aí vai depender pra quem que você quer mandar a música, pra ele ou pra ela. E é isso, eu volto bem rapidinho, porque já já tem Felipe Rodrigo. Ignorando tudo aqui, a gente vai curtir ela do mesmo jeito. Já volto, tá?

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2: 1:11.
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de volta por aqui, trazendo muito mais músicas do nosso Central Hits. E você, tá ouvindo a gente de onde? Fala aqui com a gente, interage nas nossas redes sociais. Agora deixa eu te perguntar uma coisa, já baixou o nosso app ainda não? Que você tá esperando pra curtir a gente? Aliás, pra não perder um programa nosso, tá? A gente traz esse sucesso aí agora, vem com tudo, né? Com essa música aí, Ignora, sucesso dessa grande dupla sertaneja, Felipe e Rodrigo, né? Essa música vem abordando a dor e a ironia de um término recente. Vamos curtir então? Sucesso, Ignora, Felipe e Rodrigo.

E olha só, a gente acabou de ouvir aqui o sucesso do Fred Fabrício, Te Amar é o Meu Talento, né? E quem pediu essa música pra curtir com a gente, aliás, né? Pra curtir aqui com a gente foi a Fábia, mandando pro Marcelo, né? Olha só o talentinho dela, hein, Marcelo? Então, caiu bem, hein? Ó, eu volto já já, hoje tem, né? Depois dessa música tem. Não é impossível, é possível sim que aconteça. Né? Coloca aí o vinho no gelo. Hoje eu quero te amar. Central Hits, a gente vai para um breve intervalinho e eu volto bem rapidinho aqui, tocando muito mais sucesso para você, tá bom? Que tá aqui com a gente, coladinho. Eu volto já te mandando aquele alô também, tá?

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2: 1:27.
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Então, a gente de volta por aqui, né? Deixa eu mandar um beijo aí pro Rodrigo, tá sempre curtindo a gente. O Romário também na sintonia. A Fred, olha a rapaziada aqui, né? Tá todo mundo curtindo. Quer, quer beijo? Mando sim, claro. Pra vocês. Fraquinho, né? Ai, é sem fôlego, gente. Larissa, beijo pra você. Laiane também tá curtindo aqui. Ah, Maria. Maria Lúcia, um beijo. Ó, quem tá ouvindo com a gente também é a Laís, né? Beijo pra ela. Ela tá mandando beijo pro seu pai que disse que é fã do nosso programa. Opa, o papi também. Então tá, né? É o Lucas. Um beijo pra vocês aí, viu? Obrigado pela sintonia de todos. E você, já baixou o nosso app? Pra não perder um programa nosso, tá? Então vamos lá, gente. Vamos curtir aqui, tá já no finalzinho do nosso programa. Então bora aproveitar, né? Vem aí o sucesso do Zezé de Camargo, gente. Cantando essa música aí, né? É, na carreira solo da Lua. Amigo das estrelas, né? Irmão da Lua, viu? É isso aí. Vamos curtir juntos, então. Sim.

Bem, a gente fechou trazendo sucesso aí do Gustavo Lima e o Luiz Fonsi, né? Vagabundo! É, esse sucesso aí, ó, que traz a expansão internacional, né, do cantor sertanejo, claro, gente. Demais, né? Dizem que todo homem é vagabundo. Eu não sou! Ironizando e afirmando que são exceções, né? É, e os sonhos de toda mulher. Ai, sei não, viu? Eu nem acredito que não é. Ou que existe alguém que não seja, né? Claro. Ai, gente, que maldade minha, não. Claro que tem. E o seu é ou não é? Mas deixa pra lá. Vamos lá, ó. Beijos, né? A gente volta com certeza amanhã, né? Trazendo muito mais músicas aqui no nosso Central Hits. Foi bom demais estar com vocês, tá? Então amanhã tem volta nossa por aqui pra gente fechar o nosso final de semana. E amanhã é Dia dos Namorados, gente. Quem tá sozinho já sabe, né? Você vai apelar pra que santa agora? Porque Santo Antônio, meu filho, vou te contar negócio, viu? Santo Antônio quer saber mais de promessa, não. Ninguém cumpre, ninguém paga. Aí fica sozinho que é melhor, né? É, sozinho não gasta. Hoje, principalmente os namorados. Quer dizer, hoje não, amanhã, tá? Ó, beijos. Amanhã tem Central Hits aqui, na melhor sintonia. Tchau, tchau.

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4: Uma interrupção no fornecimento de energia elétrica, registrada por volta das 9 horas da manhã desta quinta-feira, afetou diversos bairros de Feira de Santana e região. A falta de energia impactou lojas, estabelecimentos comerciais, serviços de telefonia e sinais de internet. Segundo o Sindicato do Comércio de Feira de Santana, a ocorrência afetou diretamente as atividades do setor, especialmente um período de aumento nas vendas, por causa dos dias do Dia dos Namorados. Além de Feira de Santana, houveram registros de oscilações e interrupções em Cruz das Almas, Serra Preta, Conceição de Feira, Conceição do Jacuípe, Santo Estevão, Anguera, São Gonçalo dos Campos, Rafael Jambeiro, Castro Alves e Cabaceiras do Paraguaçu. Em nota, a Neo Energia Coelba informou que uma intercorrência no sistema de transmissão foi a responsável pela interrupção do serviço. Ponta Aguda Notícias, com a próxima informação às 3h10.
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1: Boa tarde, Laírton Souza.
2: Muito bem, 2:13 aqui na Ponta Aguda FM, na tarde desta quinta-feira, dia 11 de junho. Então, e assim a gente vai dando início a mais um programa Deixa Rolar, que vai com você até às 16h e conta com o apoio cultural da JG Variedades. 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Depois dá uma passadinha lá. 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E começamos o programa de hoje atendendo a pedidos. Vamos com Pablo, Choro na Chuva, especialmente para nossa amiga Patrícia, que tá sempre curtindo, ligadinha aqui com a gente. E se você também quer pedir uma música ou quer mandar a sua mensagem, chama no 75-981-37-1499. Porque aqui é assim, você pede e a gente toca.
3: Que música de arrepiar é essa, hein?

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0: Dieguinho Lulinha, Destino. Também ouvimos Simone Mendes, Duas Cicatrizes, Rebeca Lindsay e Alanzinho, Nosso Amor Venceu. 2h25 aqui no Deixa Rolar. E por aqui o nosso WhatsApp não para. Vamos conferir.
1: Eu gostaria de ouvir a música de Mariana Rios. A música, o nome da música é Onde Você Foi Parar. Valeu. Obrigado e Deus te abençoe.
0: Boa tarde, amiga. Amém. Igualmente. E pode deixar que eu coloco agora Mariana Rios. Aonde Você Foi Parar. E se você também quer pedir uma música ou quer mandar a sua mensagem aqui pra gente, chama no 75 981 37 1499, porque aqui é assim, você pede e a gente toca.

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1: Conta 10 segundos no relógio aí.

0: prioridade.
1: Não é por falta de tempo não, viu? Você só não tem prioridade.
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0: é Djavan. Também ouvimos Luan Pereira, Natan e Zé Felipe.
1: Ai, mas eu tô tão feliz.
0: 2:39 aqui no Deixa Rolar, que conta com o apoio cultural da JG Variedades. E por aqui o nosso WhatsApp não para. Nosso amigo Matheus mandou aqui. Boa tarde, meu amigo. Passei pra gente uma música da Letícia Ranelli, Raposa e as Uvas. E manda um alô todo especial para Mário, conhecido como Zói, e pra Tadeu na Fazenda BH, em Amargosa. Boa tarde, meu amigo. Aí sim, e pode deixar que eu coloco agora. E se você também quer pedir uma música, ou quer mandar a sua mensagem aqui pra gente, chama no 75 981 37 1499.

0: E é Silvana Emberg. Fica. Também ouvimos Thalita Mel e Zé Vaqueiro, Tudo Mudou, e Letícia Ranielli, Raposa e as Uvas. 2:49 aqui no Deixa Rolar. A gente vai para um rápido intervalo, mas antes eu lembro do nosso apoio cultural da JG Variedades. 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Daqui a pouquinho tem muito mais música, muito mais interação e a Jane de Paula trazendo o resumo da sua novela favorita. Então me espera que eu já volto e pode ir pedindo a sua música no 75-981-37-1499.
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4: O governador e pré-candidato à reeleição Jerônimo Rodrigues rebateu críticas durante a visita às obras da Ponte Salvador e Itaparica, no canteiro de São Roque do Paraguaçu, em Maragogipe. Abre aspas. Mostramos aos baianos que aqui não tem ação eleitoreira. Estamos trabalhando firme com o consórcio chinês e com o governo Lula, ressaltou. Jerônimo destacou que os avanços no projeto são viáveis e reforçou que mais de 200 trabalhadores estão em atividade desde a chegada de 800 toneladas de equipamentos vindos da China, em maio. A estrutura, em formato de passarela que está sendo montada, será usada para que os trabalhadores e caminhões tenham acesso às obras. Abre aspas. Este material de aço chegou da China e está bem adiantado. Já estão fazendo o que andaime da obra, como acontece em todo o projeto. Aqui teremos uma passarela que vai dar as condições para que os caminhões passem com o material que será utilizado. Fecha aspas. Ponta Aguda Notícias, com a próxima informação, às 4h10.
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0: Muito bem, 3 horas e 14 minutos aqui na Ponta Aguda FM. Eu sou o locutor Laerton Souza e você está no Deixa Rolar. E lembrando que ele vai com você até as 4 horas da tarde e conta sempre com o apoio cultural da JG Variedades. 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E por aqui o nosso WhatsApp não para. Vamos conferir.
1: Laito, boa tarde. Bota a música de João Almeida. Vai tocar Saba aí. Como é que tá você? Você tá bem?
0: Boa tarde, amiga Patrícia. Eu estou bem sim. E você? E pode deixar que eu coloco agora João Almeida, Dialogar. E se você também quer pedir uma música aqui pra gente, chama no 75 981 37 1499.

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1: E é Tyrone, fã, também ouvimos o Zagraboy, deve estar no rodeio, e Toque 10, cheiro de culpado. E você... 3 horas e 28 minutos aqui no Deixa Rolar. E a Jane de Paula já tá por aqui, trazendo um resumo das novelas A Nobreza do Amor e Coração Acelerado. E daqui a pouquinho tem muito mais música. Já pode ir pedindo a sua no 75 981 37 1499.

0: Olá, amores! Chegando por aqui hoje, quinta-feira, 11 de junho. E a gente chega com o nosso resuminho, né? A nobreza do amor hoje. Alica não consegue contar para Tonho sobre a tentativa de Mirinho. Lúcia, Alica leva o vestido de graça até a fazenda. Sebastião mente para Viriato, que aconselha o rapaz a se afastar de Virgínia. Ainda no capítulo de hoje, Dumi visita Quênia e questiona a princesa sobre suas escolhas quanto ao reino de Batanga, né? Para hoje ainda, só uma coisinha para agradar Fátima, que sonha com o casamento da filha com Fuad. Tonho questiona Mirinho sobre o seu comportamento com Lúcia, Alica. E Virgínia repreende Mirinho por se insinuar para Lúcia. Carrapatos observa, vestido como Viriato, Carrapato visita o ateliê. E Gendal confronta Kenny ainda no capítulo de hoje. A nobreza do amor, tá? E agora é hora do resumo de Coração Acelerado pra hoje, quinta-feira, 11 de junho. João Raul explica seu plano a Nayane, que acredita que conquistará o rapaz novamente. Ana Castela e Gael curtem o momento juntos. Todo se envolve com a eleição para a presidência do Grupo Amaral. Leandro desabafa com Palhares sobre a confissão de Eduarda. Rosinha revela a grado que Nayane se mudou para a mansão de João Raul. A Rosalva e Leocádia pedem demissão a Zilá. Eduardo e Leandro trocam elogios durante sua viagem. E Ronen ainda hoje se retira do pleito à presidência do Grupo Amaral para anunciar a candidatura de Zilá. Tudo isso acontece hoje em Coração Acelerado. Candidatura de Zilá, vejam só. Ai, meu Deus do céu. Daqui a pouquinho a gente volta com o capítulo de Quem Ama, Cuida.
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encerra, isso é a rodada. Também ouvimos Péricles e Angra. 3 horas e 41 minutos aqui na Ponta Aguda FM. E a Jane de Paula já tá por aqui, trazendo o resumo da novela Quem Ama Cuida. E daqui a pouquinho tem muito mais música. Já pode ir pedindo a sua no 75 981 37 1499.

De volta estamos, e para essa quinta-feira, 11 de junho, em Quem Ama Cuida, o Pedro acusa o pai de ter influenciado a decisão do juiz. Dona comenta com Fábia sobre sua intenção em assumir a administração da escola de dança, que era da família. Kleber conta a Pedro que Diná era apaixonada por Arthur. Pedro pede informações a Adriana sobre Diná. Ademir diz a André que torce para o sobrinho voltar logo ao Brasil para ajudá-lo a resolver a sua relação com Pedro. E Pedro e Kleber se preparam para o julgamento de Adriana. Ulisses conta a Pilar que prejudicou a empresa ao voltar a apostar e pede ajuda à irmã para não falir. Pilar não gosta de saber que Tiago foi designado, né, pelo juiz como inventariante. E Ademir arma para que Pedro seja afastado do caso de Adriana. E ainda hoje, Adriana se aflige ao saber que Pedro não poderá defendê-la. Ah, que pena, né, gente? Pedro é apaixonadinho pela Adriana. Então, beijo no coração, a gente fica por aqui, de volta amanhã, sexta-feira, com mais um capítulo de sua novela preferida, tá? Tchau, tchau!

0: com o Vitor Vaqueirinho, Desisto Não. Também ouvimos Sil Farley, Pelo Bem da Gente e a Vini Vini, Eita Saudade. 3 horas e 50 minutos aqui no Deixa Rolar. E assim o programa vai chegando ao fim. 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A gente vai para um rápido intervalo, mas daqui a pouquinho tem muito mais música e muito mais interação no Arraiá da Ponta Aguda. Então me espera que eu já volto e pode ir pedindo a sua música no 75-981-37-1499.
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3: Três pessoas morreram em um acidente de trânsito envolvendo um carro de passeio e um caminhão, registrado na madrugada da última quarta-feira, na BR-110, no município de Catu, a 97 quilômetros de Feira de Santana. Segundo informações da Polícia Rodoviária Federal, a colisão lateral aconteceu por volta das 3 da manhã, no quilômetro 378 da rodovia. Com o impacto, o carro ficou completamente destruído. E até o momento não há informações sobre as circunstâncias do acidente. As vítimas foram identificadas como Maires dos Santos Souza, de 36 anos, Iranildes Simões dos Santos, de 57, e Marcos Paulo dos Santos de Jesus, de 51 anos. Os três ocupavam um carro de passeio e morreram ainda no local do acidente. E de acordo com a Polícia Civil, o caso foi registrado na Delegacia Territorial de Catu. Guias para perícia e remoção dos corpos foram expedidas. Ponta Aguda Notícias, com a próxima informação às 5h10.
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2: Muito bem, 4 horas e 15 minutos aqui na Ponta Aguda FM, na tarde desta quinta-feira, dia 11 de junho. Quintou, e assim a gente vai começando aqui mais um Arraiá com você. 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E ficamos ali na Avenida Getúlio Vargas. E começamos o programa de hoje com Luiz Gonzaga, Nem Se Despediu de Mim. E se você também quer pedir uma música ou quer mandar a sua mensagem aqui pra gente, chama no 75-981-37-1499. Porque aqui é assim, você pede e a gente toca.

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e aos Piratas do Forró. Maluco Beleza. Também ouvimos Lua Utilizado, Meio Dia e Calcinha Preta, Cobertor. 4 horas e 30 minutos aqui no Arraiá da Ponta Aguda. E vamos agora com Nando Cordel, Sabiá. E se você também quer pedir uma música, chama no 75-981-37-1499. Porque aqui é assim, você pede e a gente toca.

0: e é Rastapé e Bicho de Pé. Também ouvimos Catuaba com Amendoim e Nando Cordel.
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0: 4 horas e 49 minutos aqui no Arraiá da Ponta Aguda, que conta com apoio cultural da Retífica de Cabeçote Tatim. E atendendo a pedidos, vamos com Banda Imortal, Nossa História. E se você também quer pedir uma música ou quer mandar a sua mensagem aqui pra gente, chama no 75 981 37 1499, porque aqui é assim, você pede e a gente toca.
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4: A voz que conquistou corações. Nino Coutinho.

0: Yellow Angelizado, Tropicana. Também ouvimos Mastruz com Leite, Olha pro Céu e Banda Imortal, Nossa História. 4 horas e 50 minutos aqui no Arraiá da Ponta Aguda. A gente vai para um rápido intervalo, mas antes eu lembro do nosso apoio cultural da Retífica de Cabeçote da TIM, que é do nosso amigo Humberto Damascena, que é especializado em retífica de cabeçote em toda a região. 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Daqui a pouquinho tem muito mais música e muito mais interação, especialmente para você. Então me espera que eu já volto e pode ir pedindo a sua música no 75-981-37-1499. Porque aqui é assim, você pede e a gente toca.
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3: Um dos nomes tradicionais do forró nordestino, Xambinho do Acordeão, voltou a defender maior valorização dos artistas ligados à cultura junina. Durante o lançamento da programação do São João da Bahia 2026, em Salvador, realizado na última quarta-feira, o cantor relembrou a campanha Devolva Meu São João, criada há mais de uma década para chamar atenção para o espaço destinado ao forró nos festejos juninos. Abre aspas. Eu comecei há anos, junto com alguns amigos, a campanha Devolva Meu São João, isso há 12 anos. A gente espera que seja valorizado. Eu vi uma fala muito precisa de Flávio Leandro. Ele diz que é preciso valorizar toda a cadeia produtiva, começando pelos trios de forró e pelas quadrilhas juninas. Xambinho do Acordeão, quando não tem espaço em determinado lugar, vai para outro canto. Eu estou aqui, mas em defesa do artista local, para que tenha o seu devido valor e o seu devido crédito. Fecha aspas. A declaração acontece em meio às discussões sobre a presença de atrações ligadas ao forró nas grades de programação dos festejos juninos. O tema voltou a ganhar força após questionamentos sobre cancelamentos de apresentações e a participação de artistas tradicionais em algumas festas realizadas na Bahia. Ponta Aguda Notícias retorna amanhã com Rameses Oliveira.
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0: Muito bem, 5 horas e 16 minutos aqui na Ponta Aguda FM. Eu sou o locutor Layton Souza e você está no Arraiá da Ponta Aguda. E lembrando que ele vai com você até às 6 horas da tarde e conta sempre com o apoio cultural da Retífica de Cabeçote Itatim, que é do nosso amigo Humberto Damascena e especializado em retífica de cabeçote em toda a região. 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E por aqui o nosso WhatsApp não para.
1: Boa tarde, Laíto, meu pratão. Laíto, tô afim de curtir Roquinho do Forró. Bota um forró bem bonito aí, viu? Que eu tô aqui na escuta. E eu vou oferecer aí pra você Vardesco, Madidete, Zé do Mendes e todos que gostaram do forró. E uma boa tarde.
0: Boa tarde, amigo Paulo. Aí sim, e vamos agora com o Roquinho do Forró. Não vá embora. E se você também quer pedir uma música, chama no 75 981 37 1499.

0: Catuaba com Amendoim, Severina Chique Chique. Também ouvimos Canda Mais Eu, Por Te Amar Assim e Roquinho do Forró, Não Vai Embora.
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0: 5 horas e 27 minutos aqui no Arraiá da Ponta Aguda, que conta com apoio cultural da Retífica de Cabeçote Tatim. E atendendo a pedidos, vamos com Bel Marques, Poporri no Lume da Fogueira. E se você também quer pedir uma música ou quer mandar a sua mensagem aqui pra gente, chama no 75-981-37-1499. Porque aqui é assim, você pede e a gente toca.

0: O fim de semana já tá dando sinal.
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0: E é sucesso do Flávio José. Também ouvimos Luan Estilizado e Bel Marques.
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0: 5 horas e 41 minutos aqui no Arraial da Ponta Aguda, que conta com apoio cultural da Retífica de Cabeçote Tatim. E vamos agora com Luiz Gonzaga, Respeita Januário.
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0: E se você também quer pedir uma música, chama no 75-981-37-1499. Porque aqui é assim, você pede e a gente toca.
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regressei. Cheguei em casa de madrugada. Estou ali, naquela madrugada sertaneja, frente a frente com a minha casa. Chamei. Boa de casa. Boa de casa. Me lembrei do prefixo. Louvado seja nosso Senhor Jesus Cristo. Para sempre seja Deus louvado. É São Januário? Sim, senhor. Estou vindo do Rio de Janeiro, São Januário. Trago um recado para o senhor. É do filho do senhor. Mandou até uma coisinha para lhe entregar. Estou morrendo de sede. Quando vim de lá, traga um copo d'água para mim. Copo? Não, traga mesmo um coco. 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

abriu a janela em cima de mim. Aí eu senti o cheiro dele. Aquele cheiro antigo. Aquele cheiro meu. Ele encandeou-se, levantou o candeeiro acima da cabeça e me interrogou. Quem é o senhor? Luiz Gonzaga, seu filho. Isso é hora de você chegar em casa, seu coisa. Santana, Gonzaga chegou!

0: E é sucesso do Adelmário Coelho, Chililique. Também ouvimos Rastapé, Versos Sinceros e Luiz Gonzaga, Respeita Januário.
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0: 5 horas e 52 minutos aqui no Arraiá da Ponta Aguda. E pra finalizar o programa de hoje com chave de ouro, vamos com Cara Véia, Filho Sem Sorte. 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Muito obrigado pela sua audiência, muito obrigado pela sua companhia. E a gente se vê amanhã de novo a partir das 2 horas da tarde no Deixa Rolar. Mas não vá embora, porque logo após a música tem Palavra que Transforma e Relicário da Saudade com Jeová Santana. Uma boa noite e até a próxima!
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0: O anjo do Senhor anunciou a Maria.
1: E ela concebeu do Espírito Santo.
0: Ave Maria, cheia de graça, o Senhor é convosco. Bendita sois vós entre as mulheres. E bendito é o fruto do vosso ventre, Jesus.
1: Santa Maria, Mãe de Deus, rogai por nós, pecadores, agora e na hora da nossa morte. Amém.
0: Eis aqui a serva do Senhor.
1: Faça-se em mim, segundo a vossa palavra.
0: Ave Maria, cheia de graça, o Senhor é convosco. Bendita sois vós entre as mulheres, e bendito é o fruto do vosso ventre, Jesus.
1: Santa Maria, Mãe de Deus, rogai por nós, pecadores, agora e na hora da nossa morte. Amém.
0: E o Verbo Divino se fez homem
1: e habitou entre nós.
0: Ave Maria, cheia de graça, o Senhor é convosco. Bendita sois vós entre as mulheres, e bendito é o fruto do vosso ventre, Jesus.
1: Santa Maria, Mãe de Deus, rogai por nós, pecadores, agora e na hora da nossa morte. Amém.
0: Rogai por nós, Santa Mãe de Deus,
1: para que sejamos dignos das promessas de Cristo.
0: Infundi, Senhor, como vos pedimos, a vossa graça em nossos corações, para que nós, que pela anunciação do anjo, conhecendo a encarnação de Cristo, vosso Filho e Senhor nosso, sejamos conduzidos um dia à glória da ressurreição. Por nosso Senhor Jesus Cristo, vosso Filho, que é Deus convosco na unidade do Espírito Santo.
1: Amém.
0: Glória ao Pai, ao Filho e ao Espírito Santo.
1: Assim como era no princípio, agora e sempre. Amém.
0: Glória ao Pai, ao Filho e ao Espírito Santo.
1: Assim como era no princípio, agora e sempre. Amém.
0: Glória ao Pai, ao Filho e ao Espírito Santo.
1: Assim como era no princípio, agora e sempre. Amém.
0: Queridos ouvintes da 87.9,

Uma boa noite a todos. É com grande graça que nós estamos aqui nesta noite, nesta quinta-feira, para juntos partilharmos desta palavra que vem do alto. Hoje o Senhor, mais uma vez, vem ao nosso encontro. Ele vem para aliviar as nossas dores, para trazer para dentro do nosso coração a sua palavra. Hoje Ele quer, mais uma vez, fazer parte da nossa vida, da nossa trajetória. E ao nos encontrarmos todos os dias aqui, o Senhor nos conecta, cada um, mesmo distante, mas juntos em Deus. Abraçamos você da sede, você do campo, queremos te acolher com carinho, com amor. Sejam muito bem-vindos. Queremos acolher aqui no estúdio Laírton, que está aqui sempre à disposição, nos ajudando. Que as graças do nosso Senhor Jesus Cristo sejam derramadas em sua vida e na vida de toda a sua família. Queremos também aproveitar e agradecer, acolher a nossa irmã Kide, que está aqui conosco no estúdio. Que Deus continue fortalecendo na caminhada, ela e toda a sua família. A nossa gratidão, nosso carinho, a seu Jeová e Dona Dulce, que sempre abrem as portas da rádio Ponta Aguda FM para acolher a palavra do Senhor. E aos domingos fazem a transmissão da Santa Missa às 18h30. Gratidão você que está em casa, preparando aquele cafezinho, preparando a janta. Você que está ainda no seu setor de trabalho, está nos acompanhando. Você que está aí pelas ruas da cidade ou em qualquer outro local. Que a graça do nosso Deus e o amor da nossa Mãe Maria sejam derramados em vossos corações. A igreja nesta noite, ela nos convida, assim em todo o mundo, a fazermos a meditação do Evangelho que está em São Mateus, capítulo 10, versículos do 7 ao 13. Enquanto isso, vamos pedir ao Espírito Santo de Deus que possa renovar as nossas forças, renovar o nosso vigor, que o Espírito Santo Paráclito possa estar trazendo curas para as nossas famílias, para tantas pessoas que estão necessitando desta graça. Que essa palavra nesta noite possa estar penetrando o mais íntimo do nosso ser. E que ali, como aquela terra seca ao receber aquelas gotas da chuva, e com o tempo fica encharcada, frutifica, que assim seja o nosso coração, recebendo do alto a palavra do Senhor, um pouquinho deste amor misericordioso do nosso Deus.

0: Proclamação do Evangelho de Jesus Cristo segundo São Mateus.
1: Glória a vós, Senhor.
0: Naquele tempo, disse Jesus aos seus discípulos: em vosso caminho, anunciai: o reino dos céus está próximo. Curai os doentes, ressuscitai os mortos, purificai os leprosos, expulsai os demônios. De graça recebestes, de graça deveis dar. Não leveis ouro nem prata, nem dinheiro nos vossos cintos, nem sacola para o caminho, nem duas túnicas, nem sandálias, nem bastão, porque o operário tem direito ao seu sustento. Em qualquer cidade ou povoado onde entrardes, informai-vos para saber que ali quem seja digno. Hospedai-vos com ele até a vossa partida. Ao entrardes numa casa, saudai-a. Se a casa for digna, desça sobre ela a vossa paz. Se ela não for digna, volte para vós a vossa paz. Palavra da salvação.
1: Glória a vós, Senhor. Irmãos e irmãs, hoje celebramos a memória do apóstolo São Barnabé. No Atos dos Apóstolos 4, são as primeiras atitudes desse santo, né? São Barnabé. Naquela época, os cristãos tinham em comum de dividir os bens. E São Barnabé, ele dividiu o que ele tinha, né? Ele vendeu um terreno e dividiu com os apóstolos para que distribuísse com aquela comunidade que estava começando. São Barnabé era um homem justo, um homem fiel a Cristo, um homem generoso e que ensinou as pessoas a permanecer no amor de Deus. E o Evangelho de hoje, Jesus nos ensina várias lições. E a primeira lição que Jesus ensina para cada um de nós é que devemos proclamar que Deus está próximo. Proclamar que o amor de Deus, que nos transborda, transborda o nosso coração. Essa é a primeira lição que Jesus ensina no Evangelho de hoje. E a segunda lição, nós podemos refletir que Jesus pede para anunciar, compartilhar a mensagem do Evangelho, para despertar a fé daquele que ouve. Jesus, ele disse, né? Ide, anunciai, curai, expulsai os demônios. E aqui, meus irmãos, nós vemos o efeito da palavra que deve produzir em nós. Nesse momento, quantos irmãos nossos estão tristes, né? Abatidos, preocupados com alguma necessidade, com algum problema, estão desanimados, não estão tendo a paz, né? A cura. Então, nesse momento, meu irmão, essa palavra que Deus está falando para cada um de nós, ela serve de alimento, ela serve de remédio, porque a palavra de Deus, ela é viva, ela é eficaz. Mas nós temos que ter a certeza, nós temos que ter a fé que Jesus, ele está ali no meio de nós. Jesus, ele disse, De graça recebestes, de graça deveis dar. Então, todo cristão, ele deve ser anunciador da palavra. Quantos irmãos necessitados, e a gente pode, nós podemos levar a palavra de Deus, dar o testemunho de tudo que nós recebemos. Às vezes a gente fala tanta coisa, né, das coisas que acontecem no dia a dia, mas nós temos vergonha de falar das bênçãos que nós recebemos de Deus. É isso que precisamos ser. É isso que Deus está ensinando para nós no dia de hoje. Anunciai. O reino de Deus está próximo. Quando a pessoa está triste, está desacreditada, às vezes perdendo até a vontade de viver, mas vem uma pessoa que conversa, que leva a palavra de Deus, que anima, com certeza essa pessoa pode mudar de atitude, mudar de pensamentos. E muitas das vezes, meus irmãos, é isso que precisa. Às vezes na nossa própria casa, na nossa família, no nosso trabalho, até às vezes na nossa vizinhança. Precisamos levar a palavra de Deus. Vamos nos encorajar, sair do nosso cantinho. Se cada um de nós fazer isso que Deus está pedindo para cada um de nós, com certeza, muita coisa vai ser mudada. E olha, quando a gente faz com amor, com dedicação, quando a gente não pensa em receber algo em troca, com certeza, Deus derrama bênçãos mais e mais. Quando a gente faz algo de bom para o outro irmão, com certeza, a nossa vida é mais leve. Tantas coisas que acontecem na nossa vida que a gente fica assim pensando. Coisas simples, né? Como hoje, que é o dia de São Barnabé. Né? Porque eu estava falando, né, com meus filhos. Eu fui arrumar o guarda-roupa da minha casa. E eu tirei 6 peças de roupas, porque para mim não dava mais. E aí, no momento, eu pensei, né? Ah, vou dar para aquela pessoa. Isso foi no domingo. Passou na segunda, terça, na quarta, na quinta-feira. Eu ganhei um saco de roupa. Roupas que servem para mim, que servem para mim doar para outras pessoas. Então eu pensei comigo, meu Deus, como que Deus é rápido? Eu pensei em doar, mas eu não pensei em receber nada de troca. E olha quanto que eu recebia mais. Então são nessas pequenas coisas, meus irmãos, que a gente tem que começar a pensar, né? Essa época de frio, quantos irmãos nossos precisando de uma coberta, e às vezes a gente está ali, né, com aquele guarda-roupa cheio de roupa que nem cabe mais. Agora, época do São João, vamos, né, renovar o guarda-roupa, comprar roupa. E tantos que estão precisando. Precisamos pegar esse exemplo de São Barnabé e compartilhar, dividir. A gente pode dividir em palavras, né? Conforto, um alimento, uma roupa. Nós sempre podemos dar algo, oferecer, mas tem que ser, meu irmão, de coração. Não pensar em receber algo em troca. Esses dias estamos tendo o trezenário de Santo Antônio, né? E aí toda noite tem um gesto concreto. E aí sempre, né, levando. E assim, o que eu percebo é que parece que a gente... Esses dias é o tempo que mais eu estou ganhando coisas. Vocês acreditam? Porque é isso, é quando a gente leva com amor. Porque a gente sabe que lá na frente tem alguém que está precisando, que está com fome, que está com frio. Quantas coisas que a gente tem que a gente não usa, mas que a gente se apega. São bens materiais. E a gente sabe que isso não agrada a Deus. É dando que se recebe. De graça recebestes, de graça deveis dar. Então, reflita o evangelho de hoje. Veja o que Jesus está ensinando para cada um de nós. Precisamos ter essa mudança. Começar por dentro, né? Pensando, meu Deus, o que eu tenho? É uma coisa que o que eu não uso, o que está sobrando, eu vou dar para aquele irmão que está necessitando. Aquela pessoa que está com frio. Ganhar uma coberta, um cobertor, meu Deus, que alegria. Então, que possamos refletir, analisar, né? Fazer esse exame de consciência e se desapegar. Que São Barnabé, hoje, pela intercessão de São Barnabé, que a gente consiga levar a palavra de Deus, anunciar o Evangelho e compartilhar, dividir com nossos irmãos que têm muitos e que são muitos necessitados. E vamos agradecer a Deus por tudo que nós temos, por tudo que Deus nos deu. Que Deus é maravilhoso e nós não podemos esquecer, meu irmão, a palavra de Deus é viva. Então peça para Deus, confie no Senhor, que Ele está cuidando de cada situação. A gente tem que ter a certeza, tem que ter a fé. Você está falando com Deus, você está em oração, peça para Deus, confie, persevere, que tudo vai dar certo. E que Deus abençoe a todos.

0: queremos deixar o nosso carinho aqui para todos os ouvintes, é claro, mas também para seu Antônio Costa, ele que está aí sempre sintonizado na 87.9. Que Deus continue abençoando, que o Senhor possa estar restaurando a sua saúde, lhe dando forças para que você continue sendo este sinal de amor, de felicidade, de alegria. Que as graças do nosso Deus sejam derramadas sobre você e toda a sua família. Fica também o nosso carinho a Vanude, que está aí, Vanusa, que sempre nos acompanha, acompanha a palavra do Senhor, ela e toda a sua família, como também Neide, Dona Luzia e seu Cascalho, que estão sintonizados na 87.9. Abraçamos você da sede, você do campo. Que Deus continue abençoando. E se liguem que hoje teremos mais uma noite do nosso trezenário. Não é isso, Kid?
1: Isso, meus irmãos. Hoje é a 12ª noite, né? O tema de hoje é Jesus Cristo, tenda que se alarga num cuidado das fragilidades das pessoas e da casa comum. Os convidados especiais são secretarias da administração pública, CRAS e conselho tutelar. Dedicação da noite, as crianças, líderes da pastoral da criança, membros da PASCOM, ouvintes da rádio Ponta Aguda e moradores do departamento. O gesto concreto é biscoito e farinha para cuscuz. O padre, né, o celebrante é o padre Rânio e tem o seminarista é Paulo Vitor. Então vamos mais uma vez nos unir, né, para glorificar o glorioso Santo Antônio, que não vamos perder essa chance, né? É uma pena que já tá acabando, né? Já está aí já. Então vamos aproveitar. Com certeza, cada dia, gente, é um ensinamento, é uma palavra, e nós vamos para casa renovado, porque cada qual com seu testemunho, cada qual partilha, né? É um momento muito importante. A nossa cidade está em festa. Que possamos nos unir e mais tarde estar junto na missa. Obrigada.
0: Lembrando também que todos esses alimentos que são doados ao final do nosso trezenário, cestas básicas serão formadas e serão distribuídas pela nossa cidade. Então, ali fica um pedacinho do nosso coração, do nosso amor, da nossa gratidão, o que o nosso Deus tem feito conosco. Participe, sempre traga mais um, para estar unidos na fé. Estamos ficando por aqui, a nossa imensa gratidão a todos os ouvintes. Que Deus continue abençoando e que Ele possa estar sempre fazendo parte da nossa caminhada. Estivemos e estaremos sempre unidos, em nome do Pai, do Filho, do Espírito Santo. Amém. Amém.

0: voz do Brasil. As notícias do governo federal que movimentaram o país no dia de hoje.
1: Olá, boa noite.
2: Boa noite para você que nos acompanha em todo o país.
1: Quinta-feira, 11 de junho de 2026.
2: Vamos ao destaque do dia, habitação.
1: Mais de 100 mil famílias terão posse de imóveis em periferias de 31 cidades.
2: Novo PAC vai investir 138 milhões de reais para que as prefeituras transfiram a titularidade dos imóveis.
1: Presidente Lula destaca que imóveis públicos ociosos também serão destinados a moradias e outras políticas.
3: A minha ideia era fazer uma prateleira de terra disponíveis para que a gente não precisasse ter invasão.
2: E ainda, queda no desmatamento.
1: Na Amazônia, a redução foi de 61% em maio desse ano, comparado a maio do ano passado.
2: E no Cerrado, a queda foi de 12%. O presidente disse que apresentará os dados aos Estados Unidos para reverter tarifas contra o Brasil.
1: E nós vamos falar também do Exame Nacional do Ensino Médio.
2: Inscrições terminam amanhã e o presidente do INEP, Manuel Palácios, conversa conosco sobre o que você precisa fazer para não perder a chance de fazer a prova.
1: Na apresentação da Voz do Brasil, Mariana Jungmann e Luciano Seixas.
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0: transfiram as titularidades dos imóveis. De acordo com o ministro das Cidades, Vladimir Lima, é o primeiro passo para dar dignidade a esses brasileiros.
1: Além da gente levar a regularização fundiária, a gente leva a urbanização de assentamentos precários, a gente leva água, drenagem, esgoto, melhoria habitacional, de forma a impactar positivamente vidas.
0: Os novos contratos somam-se a outros 14 em execução. O programa Periferia Viva é uma das ferramentas de democratização e destinação social do patrimônio da União e funciona em parceria com o programa Imóvel da Gente. A ideia é direcionar imóveis sem uso ou ociosos para políticas públicas, como afirmou o presidente Lula.
2: Não é preciso a gente ficar esperando que o movimento ocupe uma terra para a gente distribuir essa terra. A minha ideia era fazer uma prateleira de terras disponíveis, de terras ociosas, para que a gente não precisasse ter invasão, que a gente invadisse o movimento e entregasse para eles.
0: Desde 2023, o Imóvel da Gente destinou mais de 1.900 áreas e imóveis federais para atender necessidades da população, superando em quase 20% a meta estabelecida até o fim de 2026. A estimativa, segundo a ministra Esther Dueck, da Gestão e da Inovação em Serviços Públicos, é que as ações de moradia, titulação fundiária e instalação de equipamentos públicos beneficiem cerca de 400 mil famílias.
3: O patrimônio da União deixou de ser um conjunto de imóveis para se tornar, mais uma vez, um instrumento de justiça social, de desenvolvimento territorial e de fortalecimento de políticas públicas. A gente já está chegando hoje, com as entregas de hoje, a quase 1.900 imóveis, com a possibilidade de beneficiar 400 mil famílias.
0: Ao todo, as áreas destinadas somam mais de 18.500 quilômetros quadrados, cerca de 3 vezes o tamanho do Distrito Federal. Reportagem Gabriela Noronha.
4: O desmatamento na Amazônia legal teve redução de 61,4% em maio deste ano em relação ao mesmo mês de 2025.
5: É a maior queda percentual já registrada na região.
4: O mês também registrou queda de 12% no desmatamento no Cerrado.
5: Durante a apresentação dos dados hoje, o presidente Lula destacou que eles serão usados para reverter as sobretaxas impostas pelos Estados Unidos ao Brasil.
6: Os dados são do Sistema de Detecção de Desmatamentos em Tempo Real, DETER, feito pelo Instituto Nacional de Pesquisas Espaciais, o INPE, e mostram que foi registrada uma queda expressiva no desmatamento na Amazônia e no Cerrado brasileiro. Na Amazônia, em maio deste ano, a redução foi de 61% na comparação com o mesmo mês do ano passado. Em relação a maio de 2024, a queda foi de 26%. O ministro do Meio Ambiente, João Paulo Capobianco, destacou essa redução significativa.
7: Monitoramos isso dia a dia, o IBAMA indo a campo, fazendo os embargos remotos, o ICMBio indo a campo, impedindo o desmatamento em unidades de conservação federais e também agindo em terras indígenas e assentamentos, conseguimos esse feito fundamental.
6: Também foi registrada queda dos números de desmatamento no Cerrado em maio. A redução foi de 12% em relação ao mesmo mês do ano passado. Já na comparação com 2024, a queda foi de 25%. A ministra da Ciência, Tecnologia e Inovação, Luciana Santos, apontou que os dados são históricos e demonstram um compromisso do país com a ciência.
8: Essa divulgação dos dados é importante, unidade de pesquisa do nosso ministério, que é o Instituto Nacional de Pesquisas Espaciais. É reconhecida internacionalmente, faz valer aqui a sua diretriz, que é exatamente colocar a ciência a serviço dos grandes desafios nacionais, como o combate ao desmatamento e a proteção dos nossos biomas.
6: O presidente Lula, que acompanhou a divulgação dos dados, voltou a afirmar que o combate ao desmatamento é uma prioridade do governo brasileiro e que os avanços precisam ser reconhecidos pelos Estados Unidos, que alegam questões ambientais entre as justificativas para impor maiores tarifas comerciais.
2: Isso é importante porque nós vamos ter que pegar esses dados, mandar para o cidadão do comércio dos Estados Unidos, que coloca a questão do desmatamento como justificativa para punir o Brasil com uma taxação maior, e vamos comparar o que acontece no Brasil com o que acontece nos Estados Unidos. Eles não sabem o trabalho que nós fazemos para fazer com que o desmatamento chegue a desmatamento zero até 2030.
6: para o Ministério

0: do meio ambiente e mudança do clima, a queda no desmatamento é resultado de um trabalho amplo que passa pela intensificação de ações de fiscalização, aumento de investimentos no setor ambiental e pelo trabalho do governo federal na fiscalização das normas de acesso ao crédito rural. Reportagem Márcia Fernandes.
1: O Enem, Exame Nacional do Ensino Médio, é a última etapa do ensino básico no Brasil.
2: É ele que abre a porta de entrada para o ensino superior e seleciona os estudantes para as vagas nas universidades públicas e privadas e nos institutos federais.
1: No caso dos estudantes do Pé de Meia, a participação no Enem garante também uma bolsa adicional de R$200.
2: As inscrições acabam amanhã e hoje nós conversamos com Manuel Palacios, presidente do INEP, o instituto responsável pela execução do exame. Boa noite, presidente, bem-vindo.
3: Boa noite. É um prazer estar aqui com vocês. Boa noite para todos que nos acompanham.
2: Presidente, as inscrições foram prorrogadas até amanhã. Até que horas os estudantes podem fazer a inscrição? E há previsão de nova prorrogação no prazo?
3: Não, essa já foi a prorrogação possível. Às 23 horas e 59 minutos, ou seja, até a meia-noite de amanhã, todos podem fazer as suas inscrições na plataforma do INEP, enem.inep.gov.br/participantes.
1: Agora, esse ano a gente teve a inscrição pré-preenchida para os estudantes de escolas públicas, né, presidente? E eu tenho aqui uma pergunta da Raquel Santos, de Alagoas. Ela tem uma dúvida exatamente sobre isso. Vamos ouvir.
4: Meu nome é Raquel Huerta dos Santos. Sou aluna da Escola Pública Maria Liege de Albuquerque Tavares, na cidade de Junqueiro, no estado de Alagoas. E minha inscrição para o Enem já está pré-preenchida. Mesmo assim, eu devo fazer a inscrição? E como eu faço isso?
3: Olha, esse ano nós tivemos a inscrição automática de todos aqueles que estão concluindo o terceiro ano do ensino médio na rede pública em todos os estados brasileiros. Essa inscrição automática, ela significa que estão todos devidamente registrados para fazer o Enem lá em novembro. Mas é preciso entrar na plataforma do INEP, entrar na página do participante para, primeiro, dizer qual é a língua estrangeira que vai fazer prova no final do ano. Escolher entre inglês e espanhol. Também dizer se tem necessidade de algum tipo de atendimento especializado. É também na página do participante, na hora do preenchimento dos formulários, que essa solicitação é feita. E há um questionário do candidato, do participante, que deve ser respondido. Nos casos daqueles estudantes que querem fazer prova em outro município que não aquele em que estudam, também podem solicitar nesse momento a sua transferência para um outro município. Enfim, mesmo já inscrito automaticamente, é fundamental entrar na página do participante para realizar essas ações. Escolher a língua, dizer se precisa de algum atendimento especializado, em especial, isso é para todo mundo, e responder o questionário do estudante.
1: Sem isso, não está inscrito, né?
3: Sem isso, a inscrição fica ainda pendente de seleção da língua e não estará concluída, efetivamente não estará concluída.
2: O mesmo vale para os estudantes do Pé de Meia, né? Eles precisam concluir a inscrição, né?
3: O Pé de Meia está na mesma situação. Eles estão todos inscritos automaticamente, mas precisam entrar na plataforma para realizar essas ações.
1: Agora, presidente, e o pagamento da inscrição para esses estudantes de escolas públicas, do Pé de Meia, principalmente, eles ficam automaticamente isentos? Não, né? O prazo para pedir isenção de pagamento já foi concluído, também foi prorrogado. Como é que fica nesses casos?
3: Todos os concluintes de rede pública estão isentos. E como a inscrição foi feita automaticamente, eles não vão precisar pagar a taxa, mesmo que não tenham pedido a isenção no tempo certo. A decisão de fazer a inscrição automaticamente isentou os concluintes. Os estados brasileiros informam quais são os estudantes que estão concluindo o ensino médio e, com base nesses dados, nós fizemos a inscrição automática e isentamos a todos eles. Especialmente os que estão inscritos no Pé de Meia também estão isentos.
2: E aí o pagamento para quem precisa fazer vai até que dia?
3: Até dia 17 de junho, aqueles que precisam pagar, ou porque não foram isentos, ou porque não estão previstos mesmo nas categorias de isenção, eles precisam até dia 17 pagar o boleto. O sistema emite o boleto, vai no banco e paga a taxa de inscrição de R$ 85.
1: Bom, então vamos lá. precisa, mesmo quem já está com a inscrição pré-preenchida, precisa entrar na página do participante, concluir a sua inscrição, fazer essas seleções que o senhor mencionou. Essas pessoas que são de escolas públicas e pé de meia estão isentas, e quem não está isento precisa pagar a taxa de inscrição até a semana que vem.
3: Perfeitamente, é exatamente isso que precisa fazer para assegurar a sua participação no Enem dia 8 e dia 15 de novembro, como está previsto.
1: Então, antes de concluir, presidente, a gente tem também uma pergunta, mas agora não é temática inscrição, já é temática prova. Vamos ouvir.
5: Olá, meu nome é Manu Azevedo, tenho 17 anos e eu estudo em escola pública, mais precisamente no Instituto Federal Goiano, Campus Cristalino, em Cristalina, Goiás. E minha dúvida é sobre a redação do Enem. Quais são os erros mais comuns que fazem os estudantes perderem pontos e o que podemos fazer para evitá-los durante a prova?
3: Olha, eu recomendo muito que você entre lá no site do INEP, na página do participante, para consultar o manual da redação. Todo ano, o INEP publica um manual com orientações para aquele que vai participar do exame, para justamente informar como é que é avaliada a redação, para que tenha uma noção clara do que é esperado. Mas eu posso dizer para você que uma das principais preocupações que tem crescido nos últimos tempos é a de que a redação não seja feita com base em argumentos pré-elaborados, que servem para qualquer situação, porque eles acabam fazendo com que o argumento desenvolvido pelo estudante, pelo participante no Enem, fique frágil, fique sem relação com o tema proposto. Então, aquelas frases feitas, aquilo que muitas vezes o estudante mais desavisado prepara para colocar na prova, não funciona. Então, pense no tema e escreva de forma bem vinculada ao assunto que está sendo solicitado na prova.
2: Muito bem, nós conversamos com Manuel Palacios, presidente do INEP, o Instituto Nacional de Estudos e Pesquisas Educacionais, Anísio Teixeira. Muito obrigado por sua entrevista à Voz do Brasil.
3: Eu que agradeço, estou sempre à disposição.
1: Todos os anos, mais de 80 mil pessoas desaparecem no Brasil e 40% delas não retornam para casa.
2: Por isso, o governo do Brasil está fortalecendo a Política Nacional de Busca de Pessoas Desaparecidas.
1: Três novas ações foram elaboradas para aumentar a resposta aos casos de desaparecimentos.
6: Num piscar de olhos, em qualquer lugar, alguém simplesmente pode desaparecer, deixando para trás um grande vazio. O país registrou 84.760 casos de desaparecimento de pessoas em 2025, um aumento de 4% em relação a 2024. Ivanise Esperidião perdeu a filha aos 13 anos e há três décadas a dor ainda persiste.
7: São 30 anos de busca por respostas, de busca por melhorias no sistema de identificação e localização de pessoas desaparecidas.
6: E o que antes era uma jornada solitária ganhou força com a Política Nacional de Busca de Pessoas Desaparecidas. O governo federal, sociedade civil e organismos internacionais discutem a melhoria da integração, da atuação em rede, de cooperação entre as instituições para busca dos desaparecidos. Três publicações vão contribuir para o fortalecimento de ações conjuntas entre as instituições. Os materiais são para orientar, capacitar e servir de referência para a localização de pessoas desaparecidas em todo o país, como explica o diretor do Sistema Único de Segurança Pública, João Nogueira Júnior.
8: A cartilha, atuação da Polícia Militar e Guarda Municipal da busca de pessoas desaparecidas, o guia de orientações às autoridades centrais e estaduais e o diagnóstico da gestão de pessoas falecidas com identidade desconhecida. Nosso objetivo é fortalecer a capacidade institucional dos entes federativos e estimular a atuação articulada entre todos os atores envolvidos.
6: Dados da Secretaria Nacional de Segurança Pública apontam que, no Brasil, 60% dos desaparecidos são encontrados. Reportagem Cleide Lopes.
2: A violência contra a mulher pode se esconder atrás de uma tela de computador ou celular.
1: Ofensas virtuais, ataques de ódio, perseguição e exposição da nudez são casos vividos por muitas mulheres no ambiente digital.
2: O governo federal editou medidas voltadas às plataformas para que elas tenham mais agilidade e rigidez nesses casos.
9: Uma em cada 10 brasileiras com 16 anos ou mais sofreu violência digital no último ano, segundo dados levantados pelo Data Senado, Instituto de Pesquisa do Senado Federal. São quase 9 milhões de vítimas de crimes como perseguição, o chamado stalking, ataques de ódio online e exposição não consentida de imagens íntimas. Em muitos casos, o agressor é parceiro, ex-parceiro ou alguém do convívio da vítima. Rose Leonel faz parte dessas estatísticas. Ela teve fotos íntimas divulgadas na internet, sofreu linchamento moral e chegou a perder o emprego. Hoje é uma ativista.
10: Eu falei, assim que eu puder, que sair a condenação do meu ex, eu vou criar uma ONG para ajudar essas mulheres. E foi o que eu fiz. Nós criamos a ONG Marias da Internet e de lá para cá nós temos trabalhado atendendo vítimas em todo o Brasil e fora do Brasil também.
9: No mês passado, foi assinado um decreto com normas para as plataformas digitais. Segundo o texto, as empresas devem atuar rapidamente nesses casos, principalmente de exposição não consentida de imagens íntimas, com prazo de até 2 horas para a retirada do material. E também terão que reforçar o combate aos ataques de ódio. Outra mudança é que as plataformas precisam ter um canal específico e de fácil acesso para denúncias e informar os usuários sobre o Ligue 180, Central de Atendimento à Mulher. Janara Kalini, chefe da Assessoria Especial de Comunicação do Ministério das Mulheres, fala sobre a importância de atuar junto às plataformas.
11: Fazer com que as plataformas sejam mais rápidas e proativas em retirar esse conteúdo, em banir perfis ofensivos, isso é muito mais eficiente para manter um ambiente de paz para as mulheres.
9: No caso das plataformas que vendem anúncios na internet, elas terão que guardar informações sobre quem pagou por aquela publicidade. O objetivo é identificar os responsáveis caso aquele conteúdo cause prejuízos ou seja usado para cometer crimes. A fiscalização das plataformas digitais vai ficar a cargo da Agência Nacional de Proteção de Dados. Reportagem Luciana Colares de Holanda.
1: Amanhã, os cidadãos de Belém, no Pará, terão uma ótima oportunidade de renegociar dívidas pelo programa Desenrola.
2: É que a cidade vai receber o Governo do Brasil na Rua, iniciativa que leva serviços do governo federal para as capitais, em parceria com o governo do estado e prefeitura.
1: Com isso, quem quiser vai poder ter ajuda para fazer a renegociação pelo Desenrola.
12: O Governo do Brasil na Rua chega ao Parque da Cidade em Belém, no Pará, nesta sexta-feira, 12 de junho. A capital é a 22ª cidade do país a receber o programa do Governo Federal, com o apoio do Governo do Estado e da Prefeitura Municipal. O projeto aproxima serviços públicos essenciais da população. Entre os mais procurados está o novo Desenrola Brasil, para renegociação de dívidas. A coordenadora de Participação Social e Diversidade do Ministério da Fazenda, Ana Sobral, explica que a medida é importante, principalmente para ajudar as famílias que precisam de orientação para acessar o programa.
13: Muitas pessoas ainda têm dúvidas sobre como acessar o programa, verificar as condições de renegociação ou entender quanto realmente podem pagar para quitar suas dívidas. Nós orientamos sobre como acessar o Desenrola pelos aplicativos dos bancos, fazemos simulação utilizando a calculadora do programa e ajudamos as pessoas a compreenderem melhor as opções disponíveis para a negociação.
12: Estandes da Caixa Econômica Federal e do Banco do Brasil estarão no local para auxiliar a população na adesão ao programa. Segundo Ana Sobral, isso é importante para que as pessoas tomem conhecimento dentro do valor da dívida e consigam as melhores condições possíveis.
13: E quando a dívida é com o Banco do Brasil ou com a Caixa, nós fazemos um encaminhamento para os estandes desses bancos, onde a negociação pode ser realizada na hora. Uma dúvida muito comum é quando a pessoa não sabe exatamente o valor atualizado da dívida. Nesses casos, nós utilizamos a calculadora do Desenrola para fazer uma estimativa do valor que poderá ser pago após a negociação.
12: A programação será no portão 9 do Parque da Cidade, das 9 horas da manhã às 5 horas da tarde desta sexta-feira. O acesso é pela Avenida Senador Lemos. Além do Desenrola Brasil, outros serviços serão ofertados, como perícias do INSS sem agendamento prévio, pé de meia e reforma Casa Brasil. Reportagem Joxan Natividade.
2: Mais 300 pessoas aprovadas no último Concurso Público Nacional Unificado, CPNU2, foram nomeadas.
1: A portaria do Ministério da Gestão e da Inovação em Serviços Públicos prevê a nomeação dos analistas técnicos executivos e a formação de cadastro de reserva do Ministério.
14: Foi autorizada a nomeação de 300 aprovados na segunda edição do Concurso Público Nacional Unificado, o CPNU2, e também a formação de cadastro de reserva do quadro de pessoal do Ministério da Gestão e da Inovação. As 300 vagas, todas de nível superior, são para o cargo de analista técnico executivo, que permite a atuação dos servidores em diferentes áreas e órgãos da administração pública federal. As nomeações individuais e os procedimentos relativos à posse serão publicados posteriormente pelos canais oficiais do Ministério da Gestão e da Inovação em Serviços Públicos. Informações sobre documentação, prazos e entrada em exercício podem ser acessadas no portal do servidor e na página oficial do Concurso Público Nacional Unificado, que é gov.br/gestão/concurso-nacional. Daniele Popov para A Voz do Brasil.
2: A agricultura brasileira deve registrar mais uma safra recorde.
1: A Companhia Nacional de Abastecimento prevê que serão colhidas 358 milhões e 600 mil toneladas de grãos, aumento de 1,8% em relação ao ciclo anterior.
2: O levantamento indica crescimento nas culturas de soja, milho e café na safra 2025-2026.
1: Já o Instituto Brasileiro de Geografia e Estatística trabalha com uma estimativa de 358 milhões e 400 mil toneladas, em crescimento de 1,2%.
2: O IBGE mede a safra de janeiro a dezembro e a Conab adota ano safra, que geralmente vai de setembro de um ano a agosto do ano seguinte.
1: E essas foram as notícias do Governo do Brasil.
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2: Fique agora com as notícias do Poder Judiciário e do Congresso Nacional. Boa noite.
1: Boa noite para você e até amanhã.
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17: STF julga recursos sobre responsabilidade de redes sociais.
18: STJ mantém indenização à família que pagou por tratamento após descumprimento de ordem judicial pelo Estado.
17: Senado Federal inspeciona códigos-fonte dos sistemas eleitorais.
18: Boa noite, eu sou Marcela Luiza.
17: E eu sou Walter Lima.
18: O plenário do Supremo Tribunal Federal votou na sessão plenária desta quinta-feira pelo aprimoramento da decisão que definiu parâmetros para a responsabilização das plataformas digitais por conteúdos publicados por terceiros.
17: Os ministros analisaram recursos contra a decisão que alterou a aplicação do artigo 19 do Marco Civil da Internet. A questão envolve a tese fixada pelo STF, que alterou o regime de responsabilização das empresas provedoras de aplicações de internet.
18: Pela regra anterior, as plataformas só respondiam civilmente por danos gerados por terceiros se descumprissem pertence em ordem judicial específica de retirada. Pelos novos critérios, as plataformas podem ser responsabilizadas se não atuarem imediatamente para retirar publicações que envolvam crimes graves, como terrorismo, racismo, homofobia, tentativa de golpe de Estado, instigação ao suicídio ou mutilação, além de crimes contra mulheres e crianças.
17: Na sessão de hoje, o relator de parte dos recursos apresentados ao Supremo Ministro Dias Toffoli propôs que esse entendimento tenha efeitos apenas para o futuro, a partir da publicação da ata do julgamento em 27 de junho de 2025. Com isso, a nova interpretação não alcançaria fatos antigos que ainda não haviam sido levados ao judiciário.
18: Quando o poder público não cumpre ordem judicial para garantir tratamento de saúde, a obrigação de custear o atendimento pode ser convertida em indenização.
17: O entendimento é do STJ. Fátima Uchoa.
19: Uma mulher entrou na justiça para garantir a internação compulsória do filho com vários problemas de saúde. Segundo ela, não havia vaga adequada para o tratamento no estado onde a família morava, então pagou a internação na capital paulista. Como o estado não cumpriu a ordem judicial para custeá-la, a mulher pediu que a obrigação fosse convertida em indenização pelos gastos. O ente público foi condenado a pagar pouco mais de R$20 mil e a segunda turma do STJ manteve a determinação. Para a relatora ministra Maria Tereza de Assis Moura, não houve decisão fora do pedido da ação e, como a ordem judicial não foi cumprida, a indenização foi uma adaptação à realidade do caso, o que é permitido por lei.
18: Semana da Conciliação Trabalhista 2026 atendeu mais de 500 mil de pessoas.
17: Os valores movimentados superam os 2 bilhões de reais. Marla Lacerda.
20: Os números são recordes. Na 10ª edição do mutirão, que aconteceu de 25 a 29 de maio, foram realizadas mais de 97 mil audiências de conciliação em todo o país. Foram fechados mais de 30 mil acordos. No TST, mais de R$100 mil foram arrecadados em processos encerrados. A ideia da campanha é incentivar os acordos e reduzir o volume de ações e o tempo de espera dos trabalhadores para resolver pendências na justiça. Um ganho que vai além de resultados financeiros. O fim de uma disputa é um alívio tanto para a empresa quanto para o trabalhador.
18: Senado Federal inspeciona códigos-fonte dos sistemas eleitorais.
17: Os códigos foram abertos para inspeção em outubro do ano passado. Fábio Ruas.
21: O representante do Senado foi recebido pela equipe da Secretaria de Tecnologia da Informação do TSE. Ele viu uma urna desmontada e analisou a programação dos códigos-fonte. O Senado é a segunda instituição a fazer a inspeção. A primeira foi o Partido União Brasil, que foi ao TSE em maio. Os códigos-fonte são o conjunto de instruções que orientam o funcionamento da urna e dos sistemas eleitorais. A inspeção pode ser feita até setembro, quando será realizada a cerimônia de assinatura digital e lacração dos sistemas eleitorais. A Confederação Nacional do Comércio tem inspeção agendada para a próxima segunda-feira, dia 15 de junho.
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18: Uma boa noite.
17: E até amanhã.
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23: Eu sou Paula Groba.
24: E eu sou Ricardo Nakaoka.
23: E estes são os destaques de hoje do Jornal do Senado, que começa agora.
24: Renegociação de dívidas rurais. Linha de crédito vai atender produtores com perdas de safra entre 2019 e 2025.
23: Brasileira que inventou caneta detectora de câncer defende tecnologia no SUS.
24: Ensino domiciliar recebe apoio em debate no Senado.
0: Boa noite.
3: Boa noite.
0: Em uma tentativa de dar fôlego a produtores rurais afetados por crises climáticas e oscilações do mercado internacional, o Senado aprovou um projeto que cria mecanismos para a renegociação de dívidas no campo. A proposta autoriza o uso de recursos do fundo do pré-sal e de outras fontes para financiar novas linhas de crédito destinadas a agricultores que acumularam prejuízos nos últimos anos.
3: O texto, aprovado com alterações, segue agora para a nova análise da Câmara dos Deputados. Repórter Alexandre Campos.
4: Pelo texto, poderão ser beneficiários da linha de crédito especial os produtores rurais, associações e consórcios que no período entre 2019 e 2025 tenham registrado em duas ou mais safras perdas de no mínimo 30% da renda bruta agropecuária comprovadas por laudo técnico. Ex-ministra da Agricultura, a senadora Tereza Cristina, do PP de Mato Grosso do Sul, afirmou que a renegociação é essencial para o setor agrícola, que enfrenta um cenário de dificuldades motivado por diversos fatores.
5: Nós temos as commodities em baixa, nós temos os juros em alta, nós plantamos uma safra com o dólar a 6 e estamos colhendo com o dólar a 5. Isso é mortal para os preços dos agricultores, fora o problema que o Rio Grande do Sul teve climático e outros estados brasileiros.
4: O texto ainda permite a concessão de desconto para liquidação até o final de 2027 de dívidas de mini, pequenos e médios produtores rurais referentes a operações de crédito contratadas até 31 de dezembro de 2018 e a renegociação de dívidas de produtores de municípios nas áreas de atuação da SUDENE e da SUDAM.
0: E a regularização de áreas rurais embargadas por questões ambientais poderá se tornar mais ágil no país.
3: A Comissão de Agricultura aprovou por unanimidade um projeto que altera o Código Florestal e permite a celebração de acordos entre produtores rurais e órgãos de fiscalização para facilitar a recuperação e a regularização dessas propriedades. Repórter Marcela Cunha.
7: O projeto do senador Sérgio Petecão, do PSD do Acre, prevê que o produtor poderá buscar a regularização da área rural junto ao órgão ambiental. Esse processo será feito por meio de um termo de compromisso, com obrigações para interromper a irregularidade, reparar o dano e regularizar a área. E não vale para atividades como garimpo ilegal, grilagem e infrações em terras indígenas ou unidades de conservação. O relator, senador Zequinha Marinho, do Podemos do Pará, defende que o embargo, criado para interromper danos ambientais, não vire uma punição sem prazo definido.
25: Lá no meu estado, o estado do Pará, o que tem de gente que já cumpriu tudo, mas continua embargado, alguma coisa assustadora. A gente precisa regularizar isso para que a economia rural não venha quebrar, como está acontecendo em função desses embargos.
7: Entre as mudanças feitas pelo relator está um cronograma para análise de embargos que já estão em vigor, priorizando os mais antigos. Durante a discussão, senadores defenderam que o embargo fique limitado à área onde ocorreu a infração, sem comprometer toda a propriedade ou outras áreas vinculadas ao produtor.
0: A possibilidade de pais assumirem integralmente a educação dos filhos dentro de casa voltou ao centro do debate no Senado.
3: Defensores do chamado ensino domiciliar ou homeschooling afirmam que a modalidade amplia a liberdade das famílias e pode oferecer uma formação mais personalizada para crianças e adolescentes. Os detalhes com Márcio Maturana.
26: O presidente da Associação Nacional de Educação Domiciliar, Carlos Vinícius Reis, defendeu o chamado homeschooling com argumentos religiosos.
27: Quando Deus estabeleceu de maneira ainda mais clara que os pais deveriam educar os seus filhos, transmitir para eles a sua fé, seus valores, a sua moral, a sua concepção. E isso nenhum Estado, nenhum regime, nenhuma Constituição poderia atentar contra.
26: O senador Eduardo Girão, do Novo do Ceará, foi o requerente da audiência e presidiu a reunião. Ele revelou que já foi feito um pedido de urgência para o projeto ser votado no plenário do Senado e disse que no Brasil o ensino domiciliar vem sendo prejudicado pela justiça.
28: Nós temos a presença de pais aqui que foram ameaçados, né? Inclusive com determinação de um juiz, com todo respeito a quem pensa diferente, para mim um militante.
26: A família citada por Girão participou da reunião e a experiência da condenação dos pais foi relatada pela filha Alicia Denardi, de 11 anos.
29: Meus pais foram condenados a 50 dias de detenção em regime CMH
2: aberto. E esse é o único modo da gente conseguir continuar junto, sem eles terem de dormir durante 50 dias com bandidos.
26: A presidente da Comissão de Direitos Humanos, Damaris Alves, do Republicanos do Distrito Federal, disse que o ensino domiciliar é uma tendência mundial.
6: O Brasil quer sentar no mundo inteiro com as nações ricas. As nações ricas têm o ensino domiciliar. Por que que a gente ainda, com relação a esse tema, quer ficar na Idade das Trevas, na Idade Primitiva?
26: A Comissão de Educação, onde o projeto está sendo analisado, já fez 3 audiências públicas sobre homeschooling. A maior parte dos debatedores considerou a medida equivocada por fazer uma contraposição entre família e escola, quando as duas são necessárias. O ensino domiciliar foi associado à falta de socialização, ao risco de violência no ambiente doméstico, à desvalorização dos professores e à desconsideração das crianças com deficiência.
23: E uma tecnologia brasileira capaz de identificar células cancerígenas em tempo real durante cirurgias foi destaque em audiência pública na Comissão de Assuntos Sociais.
8: A chamada caneta que detecta o câncer, desenvolvida por uma cientista brasileira, foi apresentada como uma inovação com potencial e parlamentares defenderam a incorporação da tecnologia ao Sistema Único de Saúde. Repórter Marcela Diniz.
9: A Maspec Pen é uma caneta que identifica em mais ou menos 10 segundos células cancerígenas. Testada em cerca de 450 cirurgias para a retirada de 12 tipos de tumores, a tecnologia permitiu uma operação precisa, sem retirada de mais tecido do que o necessário, o que reduziu o tempo de recuperação dos pacientes, a necessidade de novas operações e também de quimio e radioterapias complementares. A invenção é da cientista brasileira Lívia Schiavinato Eberlin, formada pela Unicamp e que atua hoje na Baylor College of Medicine, em Houston, no estado americano do Texas. No Brasil, o Hospital Albert Einstein é o primeiro fora dos Estados Unidos a conduzir testes clínicos em pacientes com cânceres de pulmão e tireoide. Em audiência no Senado, Lívia Eberlin defendeu a incorporação da tecnologia ao Sistema Único de Saúde.
10: Todos os dias a gente recebe uma mensagem perguntando: Lívia, quando que estará disponível no SUS? E essa é a realidade que a gente precisa mudar, né? O acesso à tecnologia de ponta tem que ser para todos.
9: A senadora doutora Eudócia, do PSDB de Alagoas, que presidiu o debate, defendeu rapidez nas análises da Anvisa e da Comissão Nacional de Incorporação de Tecnologias no SUS, a Conitec, para que a caneta detectora de câncer possa ser oferecida nos tratamentos oncológicos da rede pública de saúde.
23: Enquanto o mundo volta as atenções para o futebol com a abertura da Copa do Mundo masculina nesta quinta-feira, o Brasil segue avançando nos preparativos para receber a Copa do Mundo feminina de 2027.
8: O Senado aprovou um projeto que estabelece regras para a isenção do ISS sobre serviços ligados à organização e à realização da competição. A medida busca garantir o cumprimento dos compromissos assumidos pelo país junto à FIFA para sediar o torneio. Repórter Pedro Pincer.
11: A medida não cria automaticamente o benefício, mas estabelece uma base legal para que os municípios decidam, por meio de legislação própria, se vão ou não adotar a desoneração. A adoção de incentivos fiscais costuma fazer parte desse tipo de acordo internacional, com o objetivo de garantir a estrutura necessária para a realização da competição. Para o relator, senador Romário, do PL do Rio de Janeiro, a realização da Copa no Brasil transcende a questão econômica.
12: Agora, na Copa Feminina, sem projetos e obras faraônicas, estamos falando do mais importante, da essência do esporte, o legado social que ela deixará. Estamos falando de jovens e crianças que certamente irão se inspirar com as atletas e com a festa nos estádios.
11: O evento será disputado em Brasília, Belo Horizonte, Rio de Janeiro, São Paulo, Recife, Salvador, Fortaleza e Porto Alegre. O texto segue agora para a sanção presidencial.
8: Com edição de Paula Groba e trabalhos técnicos de João Lira, o Jornal do Senado fica por aqui. Acompanhe agora as notícias da Câmara dos Deputados. Boa noite.
23: Boa noite e até amanhã.
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14: Relator apresenta nova versão à proposta que criminaliza a misoginia.
29: Projeto prevê redução de desigualdades regionais no tratamento do câncer.
14: Câmara pode votar adesão do Brasil a medidas contra a violência no trabalho.
29: Boa noite.
1: A Câmara pode votar a adesão do Brasil à Convenção Internacional que prevê punições e reparações para assédio e violência no trabalho. O repórter Antônio Vital tem os detalhes da proposta.
15: Ganhou o regime de urgência e pode ser votado pelo plenário da Câmara a proposta que aprova a adesão do Brasil à Convenção da Organização Internacional do Trabalho, a OIT, com medidas contra violência e assédio no trabalho. O regime de urgência permite que o texto seja votado diretamente no plenário sem passar pela análise das comissões permanentes da Casa. Mas a votação provocou discussão com críticas da oposição. A Convenção 190 da OIT é o primeiro tratado internacional a reconhecer o direito de todas as pessoas a um mundo de trabalho livre de violência e assédio. Os países que ratificarem o texto ficam obrigados a adotar medidas, como proibir violência e assédio contra trabalhadores e garantir reparação às vítimas e sanções aos autores. A Convenção considera violência e assédio baseados no gênero como práticas inaceitáveis e inclui o assédio sexual como violência praticada contra as pessoas em razão do seu sexo e gênero. Outro trecho estabelece que as medidas previstas na Convenção se aplicam à violência e assédio que ocorre no trabalho, inclusive durante os deslocamentos do empregado. Deputados da oposição criticaram a adesão do Brasil à Convenção. Para o deputado Cabo Gilberto Silva, do PL da Paraíba, o texto pode acarretar punições aos empregadores, mesmo que a violência ocorra fora do ambiente de trabalho. Já o deputado Márcio Marinho, do Republicanos da Bahia, sugeriu alteração para que a expressão gênero seja interpretada como uma referência ao sexo da pessoa. O deputado Kim Kataguiri, do Missão de São Paulo, disse que os termos do tratado são vagos.
16: Obviamente, sempre se coloca palavras bonitas para tentar justificar enfrentamento a assédio, coisas que todos são favoráveis, mas quando você vai ver nas definições, você coloca aqui a violência e o assédio, a definição. Um conjunto de comportamentos e práticas inaceitáveis ou ameaças de tais comportamentos que sejam suscetíveis de causar dano econômico. O que é uma ameaça de um comportamento inaceitável capaz de causar um dano econômico?
15: A Convenção entrou em vigor em 2021 e até 2023 já tinha sido ratificada por 27 países, entre os quais a Inglaterra, Espanha, Itália, Uruguai, Peru e Argentina. Na Câmara, parecer pela aprovação do texto apresentado pela deputada Fernanda Melchiona, do PSOL do Rio Grande do Sul, não chegou a ser votado pela Comissão de Relações Exteriores. Ela citou estudos que indicam que uma em cada três mulheres afirma ter sofrido algum tipo de assédio sexual no ambiente de trabalho. Ao defender o regime de urgência para a proposta, a deputada Jaque Rocha, do PT do Espírito Santo, disse que a convenção amplia o combate à violência.
17: Essa ratificação, ela cria uma base internacional para fortalecer e ampliar os instrumentos de combate à violência e principalmente fortalecendo leis, como nós aprovamos aqui, que cria o programa Emprega Mais Mulheres, para dar mais suporte às medidas administrativas e de proteção no serviço público e privado.
15: Ainda não há data para votação no plenário da Câmara da proposta que aprova a adesão do Brasil à Convenção da OIT sobre combate à violência e assédio no trabalho. Da Rádio Câmara de Brasília, Antônio Vital.
18: Trabalho.
19: Alexandre Lindemaier, do PT do Rio Grande do Sul, celebra a aprovação na Câmara de proposta que acaba com a escala 6x1. O parlamentar afirma que a redução da jornada para 40 horas semanais representa um avanço para a qualidade de vida dos trabalhadores.
1: Alexandre Lindemaier critica projeto apresentado no Senado que permite regime flexível de trabalho com pagamento baseado nas horas cumpridas. Ele avalia que a medida ameaça direitos trabalhistas ao reduzir a previsibilidade de jornada, salário e descanso.
19: Enfermeira Rejane, do PCdoB do Rio de Janeiro, critica o que classifica como terceirização da saúde pública por meio das organizações sociais. Ela avalia que o modelo das chamadas OSs impõe metas e cobranças que precarizam o trabalho de profissionais responsáveis pelo cuidado dos pacientes.
1: Enfermeira Rejane defende a criação de uma CPI na Assembleia Legislativa do Rio de Janeiro para investigar a atuação das organizações sociais. Ela afirma que essas entidades adotam contratos marcados por pejotização, com relatos de salários atrasados e perda de direitos trabalhistas.
18: Desenvolvimento regional.
19: Pedido de vista adiou a votação de uma proposta que aumenta os repasses federais para municípios e cria fundos para as regiões Sul e Sudeste. A repórter Noelle Nobre tem mais detalhes da votação.
0: Um pedido de vista coletiva adiou para o próximo dia 17 de junho a votação da proposta de emenda à Constituição, que aumenta em 1 ponto percentual os repasses da União para o Fundo de Participação dos Municípios, o FPM. A proposta, em análise em comissão especial da Câmara, também cria fundos constitucionais de financiamento para as regiões Sul e Sudeste. O adiamento foi solicitado pelo deputado Reginaldo Lopes, do PT de Minas Gerais, um dos autores da PEC original, para que os parlamentares tenham mais tempo de dialogar sobre o texto elaborado pelo relator, deputado Arnaldo Jardim, do Cidadania de São Paulo. Lopes explicou.
3: E a ideia é que pudesse, então, construir uma transição

0: Eles tenham mais tempo de dialogar sobre o texto elaborado pelo relator, deputado Arnaldo Jardim, do Cidadania de São Paulo. Lopes explicou.
1: E a ideia é que pudesse, então, construir uma transição

0: Agricultura.
1: Rafael Simões, do União de Minas Gerais, cobra do governo federal medidas contra a concorrência desleal no comércio de leite importado da Argentina e do Uruguai. O legislador afirma que produtores brasileiros estão decepcionados com a falta de ação por parte do executivo.
2: Rafael Simões destaca a força da pecuária leiteira do Brasil para a economia nacional. Ele também defende a aprovação de propostas que criem uma linha especial de renegociação de dívidas de produtores rurais afetados por eventos climáticos com o uso de recursos do Fundo Social do Pré-Sal.
0: Transportes.
1: Eduardo Bismarck, do PV do Ceará, pede ao DENIT medidas para aumentar a segurança na BR-304, no trecho que corta o município de Aracati. Entre as reivindicações estão a retirada de lombadas das pontes sobre o rio Jaguaribe e a adoção de alternativas que reduzam os acidentes.
2: O parlamentar também defende a implantação de uma rotatória e o reforço da sinalização no acesso às praias de Canoa Quebrada, Marjolândia e Quixaba. Segundo ele, as intervenções são necessárias para melhorar a mobilidade e acompanhar o crescimento do turismo na região.
0: Segurança Pública.
1: A relatora da proposta que criminaliza a misoginia apresentou ajustes ao texto principal que está em debate na Câmara. A expectativa é que o projeto seja votado ainda este mês no plenário, como informa o repórter José Carlos Oliveira.
3: A coordenadora do Grupo de Trabalho de Criminalização da Misoginia, deputada Tabata Amaral, do PSB de São Paulo, anunciou ajustes no projeto de lei sobre o tema, já aprovado no Senado e com possível votação no plenário da Câmara dos Deputados ainda neste mês, com relatoria da própria deputada. O texto original equipara a misoginia ao crime de racismo, o que a torna inafiançável e imprescritível. Tabata alterou principalmente a definição de misoginia.
4: A fim de preservar a uniformidade conceitual da legislação penal e processual penal sobre o tema, propomos a substituição dos termos ódio e aversão previstos no projeto para a caracterização da misoginia pelas expressões menosprezo ou discriminação em razão da condição de mulher.
3: Tabata Amaral afirmou que a aprovação da proposta será avanço civilizatório essencial. A misoginia é descrita como fenômeno estrutural profundamente enraizado em relações de poder historicamente marcadas pela desigualdade de gênero. A deputada também identificou crescente disseminação de comunidades e redes de conteúdo na internet associadas à chamada machosfera, que difundem narrativas de hostilidade ao feminino e promovem processos de radicalização, sobretudo entre jovens. Entre outros pontos, o novo texto de Tabata Amaral prevê suspensão temporária de conta ou perfil de internet que veiculem conteúdo ilícito.
4: A gente precisa aprovar esse texto ainda nesse mês, porque enquanto a gente não atualiza a legislação, a gente vai ter criminosos que não só se sentem à vontade, mas estão sendo autorizados todos os dias a dizerem que mulheres podem e devem ser assassinadas, podem e devem ser humilhadas, podem e devem ser estupradas. É isso o que a gente quer combater.
3: Segundo a deputada, as audiências do grupo de trabalho da Câmara mostraram que o feminicídio é muitas vezes uma morte anunciada, precedida por violência verbal e simbólica. Tabata Amaral manteve a previsão de pena de 2 a 5 anos de reclusão e multa para crimes praticados em razão de misoginia, mas incluiu, entre os agravantes, o crime contra criança, adolescente e pessoa idosa ou com deficiência. O texto ainda poderá passar por novos ajustes até 16 de junho, quando será votado no GT e depois levado ao Colégio de Líderes e ao plenário, possivelmente na mesma semana, de acordo com a deputada.
4: E aí, fiquem muito à vontade nos próximos dias para me procurar, para que a gente possa ir ajustando e que traga, de fato, um consenso de todos os membros do nosso grupo de trabalho.
3: Tabata Amaral também definiu propostas prioritárias complementares ao projeto de lei principal. Duas já estão formalizadas e tratam do enfrentamento à violência digital contra as mulheres. A outra proposta é um anteprojeto sobre investigação e atendimento das vítimas de ato de misoginia com medidas de prevenção à violência doméstica e familiar contra a mulher. A deputada Talíria Petroni, do PSOL do Rio de Janeiro, manifestou otimismo quanto à rápida aprovação dos textos no Congresso.
5: Tem muitas diferenças que constituem as deputadas da bancada feminina, mas tem também muitas coisas que nos unem. E, lamentavelmente, a violência é uma delas. 367 meninas menores de 18 anos foram vítimas de feminicídio nos últimos

0: 5 anos. Uma vida inteira interrompida pelo feminicídio. Isso é chocante num país que, infelizmente, todo ano mata quase 1.500 mulheres por serem mulheres.
1: O grupo de trabalho ainda apresentou uma indicação ao Ministério das Mulheres para a regulamentação de medidas de prevenção e enfrentamento à violência digital contra a mulher, além de ações preventivas em articulação com os órgãos federais. Da Rádio Câmara de Brasília, José Carlos Oliveira.
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3: Política. Rogério Correia, do PT de Minas Gerais, exige apuração sobre documentos divulgados por reportagem a respeito de pagamentos do Banco Master ao filme Dark Horse, ligado à trajetória do ex-presidente Jair Bolsonaro. Ele afirma que o material indica repasses em dólar entre 2025 e 2026.
4: Rogério Correia questiona a origem dos recursos envolvidos. O deputado pede investigação sobre uma possível conexão entre as transferências feitas ao projeto cinematográfico e verbas da Previdência dos Servidores do Estado do Rio de Janeiro.
3: Coronel Crisóstomo, do PL de Rondônia, elogia a postura dos políticos da direita diante dos desafios enfrentados pelo Brasil. Ele afirma que os parlamentares de oposição têm contribuído para o fortalecimento da segurança pública, do agronegócio e de valores ligados à família.
4: Coronel Crisóstomo acrescenta que o país também precisa de mudanças na condução da economia para evitar mais pressão sobre a população. O deputado critica a política econômica do governo federal, citando o editorial da imprensa que alerta sobre o aumento de gastos públicos.
3: Ricardo Maia, do MDB, faz um balanço de sua agenda no interior da Bahia, destacando encontros com lideranças políticas e comunidades locais. Ele afirma que sua presença nos municípios fortalece o diálogo com a população e permite acompanhar de perto as demandas regionais.
4: Ricardo Maia também ressalta a participação em inaugurações e visitas a obras em andamento. Ele defende que a atuação no interior é fundamental para contribuir com ações voltadas ao desenvolvimento local e à melhoria da qualidade de vida da população.
5: Saúde.
3: A Comissão de Finanças e Tributação da Câmara aprovou proposta para ampliar o combate ao câncer e a assistência aos pacientes, reduzindo as desigualdades regionais de acesso ao tratamento. A repórter Sofia Peçanha tem os detalhes.
6: A Comissão de Finanças e Tributação da Câmara dos Deputados aprovou a criação de um Programa Nacional para Combate ao Câncer. Originalmente, o projeto estabelecia o Fundo Nacional de Combate ao Câncer e de Assistência a Portadores. Mas, por recomendação do relator do texto, o deputado Merlong Solano, do PT do Piauí, a comissão optou por substituir o fundo pelo Programa Nacional de Combate ao Câncer e de Assistência a Portadores. Entre as prioridades previstas estão a prevenção e o diagnóstico precoce da doença, a ampliação do acesso aos serviços de oncologia, a qualificação de profissionais de saúde e apoio à pesquisa científica. Se a proposta for transformada em lei, o Ministério da Saúde deverá regulamentar o programa e definir as ações necessárias para sua implementação. Segundo Merlong Solano, ações de prevenção e diagnóstico precoce são fundamentais para aumentar as chances de sucesso no tratamento.
7: A gente sabe que o câncer é uma das enfermidades que mais agrava a vida das pessoas, mas felizmente ele cada vez mais tem cura, desde que haja cuidados preventivos e tratamento rápido. até mesmo precoce, se for possível, melhor. O que implica na montagem de toda uma rede de informação e de diagnóstico precoce.
6: O texto também determina que o programa prioriza a redução das desigualdades regionais no acesso aos serviços oncológicos. O relator afirma que a intenção é reduzir a necessidade dos pacientes se deslocarem longas distâncias para realizar exames, consultas ou tratamentos especializados.
7: Também no projeto, a gente estabeleceu a necessidade do Ministério dar especial atenção à descentralização dessa rede, no sentido de diminuir a desigualdade regional que existe em relação ao acesso ao tratamento do câncer.
6: A criação de um Programa Nacional de Combate ao Câncer será analisada agora pela Comissão de Constituição e Justiça, antes de seguir ao Senado. Da Rádio Câmara de Brasília, Sofia Peçanha.
5: Direitos Humanos.
4: Robinson Faria, do PP do Rio Grande do Norte, quer impedir a aplicação de punições baseadas na lei do silêncio em situações relacionadas a comportamentos de pessoas com transtorno do espectro autista. A ideia é evitar constrangimentos contra famílias atípicas.
3: Robinson Faria afirma que a proposta surgiu após o relato de uma mãe de crianças autistas que teria sido ameaçada e intimidada em seu condomínio. Para o deputado, é papel do legislativo garantir mais respeito às necessidades das pessoas neurodivergentes e de seus familiares.
4: Termina agora o Jornal Câmara dos Deputados, produzido pela Rádio Câmara, com trabalhos técnicos de Wellington Teles e a apresentação de Val Monteiro e Luciana Vieira. Uma boa noite para você.
3: A Voz do Brasil está de volta amanhã. Boa noite.
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3: 8:14.
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6: ...quistos assim bem vistos. Aqui... Paulo inverte a lógica do mundo, inverte a lógica meritocrata, porque Paulo primeiro diz que é preciso dar mais atenção e cuidado a quem menos tem honra, a quem menos tem decência, a quem não é tão visto na comunidade, a quem tem aquele serviço que não é tão bem-quisto. Olha que interessante, na lógica meritocrata do nosso mundo, o que vale é dar cuidado, dar zelo e incensar aquilo que nós vemos como mais decente, mais honroso, mais importante. Mas Paulo inverte a lógica. Aqui não é, porque quem já tem o mérito, quem já tem a graça, não precisa mais ser agraciado. Mas é preciso, então, que pessoas que não estão ainda bem vistas no seio da comunidade tenham, portanto, atenção. É isso que Paulo quer dizer. Paulo inverte e tira a lógica utilitarista. Trata quem é de menos honra com mais honra. E não quem é, quem tem muita honra com mais honra ainda. É aqui que Paulo faz a inversão para dizer que, apesar das nossas mentes que olham para a meritocracia, aqui o que vale antes de qualquer mérito, dentro da comunidade, é o cuidado mútuo. É o cuidado uns com os outros. É o cuidado que nós temos com os nossos irmãos e irmãs, independentemente da classe, da cor, da altura, do jeito. Acolher é a palavra-chave. Ele convida, Paulo nos convida aqui, em nome de Jesus Cristo, a fazermos um processo de equidade e não de igualdade. Mas qual é a diferença entre equidade e igualdade? Quando eu trato todo mundo igual, eu sou injusto. Porque aqueles que não precisam mais ser tratados, não precisa mais do excesso. E aqueles que precisam realmente do cuidado, muitas vezes não são cuidados com o zelo que merecem. Porque a gente nivelou todo mundo numa mesma régua. Mas a equidade olha para a realidade, a equidade olha para a situação de cada um. É assim que Cristo quer que o seu e da comunidade seja cheio, cheio da atenção para com aquele que precisa de atenção, seja nas diversas situações. Paulo nos convida a uma justiça que não olha o mérito dentro da comunidade, como eu falei, mas essa atenção. A honra aqui a gente ainda pode traduzir pela importância na comunidade ou pela boa fama, aquela pessoa que é bem vista mesmo. Quem ainda não a possui, precisa receber maior atenção para que no reino de Deus, que aqui já está implantado por Jesus Cristo, todos possam trabalhar igual. Por isso Paulo faz essa analogia do corpo, porque o corpo, o nosso corpo em si, é uma máquina que Deus fez, uma máquina que pensa, uma máquina que tem espírito, que não é só uma máquina mecânica, mas que muito mais este corpo, ele funciona perfeitamente com todos os seus órgãos, como se fosse uma engrenagem. Aqui, cada membro é importante. Olho, mão, pés, cabeça, todo o nosso corpo, todos os nossos membros formam este corpo. quando um só membro falta, este corpo vai sentir. É aqui que Paulo também inverte a lógica dos antigos filósofos daquela época, que achavam que não precisa, que na realidade o corpo funciona por si só, mesmo se falte algum membro. Para Paulo, todos os membros são importantes e precisam estar saudáveis dentro deste corpo que é a nossa comunidade. Na lógica da escola de Jesus, irmãos e irmãs, dentro da nossa comunidade, todos são importantes. Ninguém pode ficar de fora do reino de Deus, dentro do seio da comunidade. Mesmo que as vidas de alguns não pareçam ser tão importantes assim para os grandes do mundo, essas vidas dentro da comunidade precisam ser importantes. Mas e o corpo? Eu falei tanto de corpo, né? Às vezes a gente sente o corpo como uma parte ruim de nossa vida, como se só o espírito fosse bom e o corpo a gente tivesse que jogar fora. É até uma linguagem meio kardecista, não criticando os nossos irmãos espíritas. Mas aqui a nossa fé coloca corpo e alma como uma dupla que não pode se separar, porque como seres humanos criados por Deus, corpo e espírito ou alma são uma só coisa. Ser humano para ser humano precisa ser corpo e alma. Mas este corpo que Paulo aqui quer dizer pode ser o reino também, que compreende a nossa comunidade já hoje. Pode. Esse corpo pode ser também o corpo crucificado e ressuscitado de Jesus, mas também pode ser, e aqui é importante percebermos, o corpo eucarístico que todas as missas comungamos juntos. O mesmo pão que depois de consagrados, daqui a pouco o Padre Rani irá consagrar, e aqui se tornará corpo de Cristo, o corpo que comungaremos de um mesmo pão, todos comungaremos do mesmo pão que agora não é mais pão, mesmo corpo, daqui a pouco, não é? Mas o chamado de Paulo é para uma proposta de corpo que trabalha com todos os seus membros, sem excluir ninguém, sem maltratar, sem esquecer. Aqui Paulo quer dizer para a gente que precisamos olhar para este corpo que é a nossa comunidade, como o corpo que não esquece dos seus membros. Para que o corpo funcione bem, aqueles que já são considerados importantes na comunidade, esses precisam, assim, dar atenção aos que já são, aos que não são ainda considerados tão importantes assim. Reconhecer o trabalho dessas pessoas é também reconhecer o querer de Deus na vida delas. É também reconhecer o querer de Deus na vida da comunidade a essas pessoas. E perceber como elas são importantes para cada um dos membros. Para cada um dos membros. Então, meus irmãos e irmãs, o convite nosso é para... O convite de Jesus para nós é para comungarmos de um mesmo corpo de Cristo. Um mesmo corpo. O mesmo corpo crucificado. Este corpo crucificado que se oferece, este corpo crucificado que todos os dias, que todos os domingos se oferece em sacrifício, é a primeira parte, mas ainda não tudo, porque mais do que nunca este corpo também faz em nós ressurreição acontecer, porque aqui ele se apresenta também como ceia. Padre Rânio fará aqui, depois da ladainha, de tudo, o momento da consagração, o momento eucarístico, e aqui também, assim como o sacrifício, veremos a ceia, porque nós comeremos o corpo de Cristo. Aqui é pão consagrado, sacrifício, que é antes de tudo ressurreição. Só somos comunidade, irmãos e irmãs, se olhamos para todos com carinho e atenção. Não cabe mais a nós, cristãos e cristãs batizados e batizadas, olhar com indiferença para os nossos irmãos. É preciso, nos gestos simples da vida, nas formas mais simples do mundo, percebermos o outro, olhar para o outro, perguntar: você está bem? Perguntar: como está a sua pastoral? Você está engajado na comunidade? Você realmente está espiritualmente com Jesus, comungando com todos nós? A comunhão não pode só partir do comer a Eucaristia que é consagrada. Mas mais do que nunca, esta comunhão se faz num corpo que olha para os seus membros. Aqui, corpo eclesial que acolhe ao invés de excluir. Quem é do corpo de Cristo não consegue mais fazer exclusão, mas acolhe, abraça, recebe e diz: bem-vindo. Aqui é a nossa casa, é a casa de Deus. Esta é a proposta de um corpo, uma comunidade eclesial, que também une ao invés de dividir, que vive o perdão ao invés de odiar, mas também que olha para o outro e valoriza o outro. Isso aqui é importante, mesmo quando os egoístas não dão mais valor para os outros. Paulo quer dizer para a gente, então, que olhar para os pequenos, olhar para quem parece não ter importância, é gesto também de amor, de caridade. Cantamos nesse instante, né? Dele nasce a caridade, o amor. Mas o evangelho de hoje também continua nesta mesma linha do amor, na mesma linha do olhar para com quem é necessitado, na mesma linha do olhar para quem é excluído. Aqui a gente percebe a resposta daquele homem conhecedor da lei, chamado de doutor ou mestre da lei. Quem são esses? Esses são aqueles que leem toda a Torá do Antigo Testamento e sabem tudo sobre a Torá e conseguem interpretá-la. Esses são os mestres da lei, chamados também de legistas, não porque vai fazer a abertura de corpos, mas porque vai fazer a interpretação da lei. É uma resposta ali concreta e correta. A resposta que aquele doutor da lei dá a Jesus é concreta e correta, tanto que o próprio Jesus confirma. Só que ali ele também quer pôr Jesus à prova. Ali também Jesus aprovando, mandando que ele assim cumpra as leis de acordo com a sua própria interpretação. Ele faz a interpretação de dois modos. Ele pega os 613 mandamentos, as 613 leis que foram desdobradas do decálogo de Moisés, e diz: amar a Deus sobre todas o quê? E amar ao próximo. Novamente em Lucas, o legista, ou quem interpreta a lei, ele repete aquilo que Jesus disse lá em Mateus: amar a Deus sobre todas as coisas e amar ao próximo como a ti mesmo. Ele resume as 613 leis dos judeus. Mas ele pergunta: quem é o próximo? E isso é muito importante percebermos. Jesus, quando posto à prova, faz menção a quatro personagens, não é? Na parábola dele, nós temos o homem caído, sem nome. Tem nome? Não tem nome. Ele é caído, ele não tem nome, não tem prestígio social, não tem cargos e não tem nobreza. É uma pessoa sem valor para o mundo. Um sacerdote. O sacerdote, vocês já imaginam a grandiosidade que é um sacerdote na vida dos judeus. Um homem notável, importante no meio do clero e da sociedade judaica. O levita. Quem era o levita? O levita eram os cantores do templo. O levita era aquele que tomava conta da porta do templo. O levita eram os coroinhas do templo. O levita era também os seminaristas do templo. Por fim, nós temos o samaritano. Quem era o samaritano? O samaritano era o mais odiado dentre todos que acreditavam em Adonai. Porque para os judeus, povo que cria um templo sem ser o de Jerusalém é um povo idólatra. Mas engraçado, os samaritanos sempre adoraram a Adonai, sempre adoraram a Javé, mas o povo judeu olhava para o povo samaritano como um povo idólatra, que tinha ídolos, porque só podia existir um único templo em Jerusalém. E era um povo rival, tanto samaritanos quanto judeus, dois povos rivais de uma mesma raiz. Acreditavam no mesmo Deus, mas eram rivais. Aqui a gente vai percebendo que Jesus mostra que o samaritano é quem vai dar socorro àquele homem. O sacerdote passa, passa longe. O levita passa, passa longe. Pessoas bem vistas, pessoas consideradas fiéis ao nosso Deus. Na realidade, irmãos e irmãs, a dificuldade está sempre em olhar para o lado. Porque quem coloca as leis muito acima do amor, só vai conseguir olhar para cima. Aquele homem que pôs Jesus à prova, ele conseguiu ver Deus. Ele conseguiu enxergar a Deus. Mas ele não conseguiu enxergar o próximo. Porque ele pergunta, quem é o próximo? Para aquele judeu mestre da lei, o próximo era um próximo dele mesmo. Um israelita, um judeu autêntico, um irmão na fé. Mas na realidade, Jesus quer mostrar que o próximo pode ser qualquer um. Qualquer pessoa que esteja precisando de amor. Qualquer pessoa que esteja precisando de acolhida. Este é o próximo que Jesus quer nos ensinar. A atitude do sacerdote e do levita não condizem com a posição que eles têm. Pessoas notáveis no âmbito religioso. Pessoas que observam a lei. E a lei de Deus também diz de olhar para quem? Para o próximo. Mas de fato, aqui, Jesus ensina que até eles mesmos estavam olhando somente para cima. Não conseguiu enxergar o que estava à sua volta, a sua realidade, o mundo. Esse é o perigo, irmãos e irmãs, de olhar unicamente para a lei, pela lei. Caímos num descaso conosco e com os irmãos que mais necessitam, com a realidade de tudo aquilo que foi criado. Esquecemos que amar a Deus se revela também no amor aos irmãos, no amor ao próximo. Aqui ainda, a gente tem o ensinamento de Jesus que nos inspira a não só também olharmos para o próximo como um dos nossos, mas para agirmos como samaritano. O samaritano não conhecia quem era aquele homem, não sabia se era um judeu, não sabia se era um gentil, se era um homem estrangeiro do Oriente, mas sabia que ele estava necessitado. Quando alguém necessita de amor, de abraço, de acolhida e de compaixão, não se olha quem é. Não se olha o que a pessoa fez, não se olha o passado dela, se olha o seu presente, se olha a sua realidade. Aqui o convite é para olharmos também para o caído, não só para o céu. Não ficarmos abobados achando que Deus está só lá no céu, mas muito mais. Jesus Cristo habita em cada um que nos chama e nos pede ajuda. E não precisa ser necessariamente um pobre, por muitas vezes também temos pessoas pobres em espírito. E aqui o próprio Jesus diz, felizes os pobres em espírito, porque herdarão o reino dos céus. O chamado de Jesus Cristo para nós é para procurarmos as pessoas sem nome, procurarmos as nossas realidades que ainda estão sofridas, procurarmos as realidades onde o mundo, a casa comum, também está perdida. É lá que a gente precisa correr atrás. Jesus ainda, irmãos e irmãs, nos ensina que precisamos olhar para a nossa realidade praticando uma oração que se traduz na vida. Não adianta eu ter um belo canto, não adianta virmos para a igreja ou para a missa dominical todos os domingos, participar umas 13 noites no trezenário de Santo Antônio e a festa, 14 dias. Não adianta isso tudo se a gente não consegue olhar para a nossa realidade, para o lado, para o próximo, para quem precisa, para quem não tem nome, para quem, num olhar, nos diz o que ainda necessita. Às vezes não percebemos. É uma oração que se traduz na vida. Essa oração, ela se faz no dia a dia. É a prática. É o dever de casa depois de rezarmos na igreja. É sim o dia a dia que a gente faz orando, rezando, pedindo a Deus para amar a Ele sobre todas as coisas, mas que primeiro este amor a Ele se dá no amor ao próximo. Uma oração que olhe para aqueles que ainda hoje não possuem nem vez e nem voz, no seio da comunidade, mas nas realidades que nós vemos. Isso, meus irmãos, é prática de amor. Isso é prática de uma igreja que não exclui por ser diferente. E que situação, né? Em muitas situações, a gente se pega, às vezes, excluindo porque as pessoas ou alguém não pensa como nós. De cristãos que entenderam o que Jesus queria dizer. Quando a gente acolhe e não exclui, a gente entende que o concreto é que vale para Deus. Fazer da sua própria oração a sua própria vida. É aqui que mora a chave, o ponto alto do Evangelho de hoje. Amar. O verbo amar não é simplesmente uma palavra que fica nas nossas bocas e vai embora. Mas amar mais do que nunca precisa ser um sentimento que parte do coração, que não precisa ser necessariamente uma paixão, mas que mais do que nunca é preciso ser cuidado. É o cuidado que traduz o amor. É o cuidado, mas não só o cuidado por aqueles que nos cuidam, mas muito mais o cuidado, mesmo sabendo que nunca seremos cuidados, ou que talvez haverá sempre a dúvida se aquele ou aquela cuidará de nós. Isso é amor que se traduz na vida. Aqui a gente entende que, como cristãos que entenderam o que Jesus queria dizer e olharam o exemplo de Antônio, aqui a gente percebe. Antônio deixou os agostinianos, uma congregação de letrados, de estudiosos, e foi para os franciscanos, seguiu a ordem de São Francisco. Parece que tem tudo a ver com o tema de hoje. São Francisco, que cuidava da criação, mas também cuidava do próximo. São Francisco, que não deixava, não conseguia, não aguentava ver um pobre, mas que vivia a pobreza no seu íntimo. Antônio seguiu este exemplo. Poderíamos dizer mais. Antônio seguiu o exemplo de Jesus Cristo, olhando para Jesus e para o seu ensinamento, amar a Deus e amar ao próximo. Antônio percebeu que toda a criação era também importante e decidiu ser franciscano. Mas percebeu que olhar para o próximo e amar com este amor também se traduzia em caridade, em carinho, em acolhida, em cuidado. O chamado para nós hoje, irmãos e irmãs, é olhar para Antônio como este exemplo. Porque se pensarmos que Jesus Cristo está tão longe que a gente não conseguiria seguir um terço do que ele fez, pelo menos sigamos um pouco do que Antônio fez. É para isso que os santos servem também. Para dar exemplo a nós e percebermos que Jesus foi gente como nós, mas Deus, por isso não pecou. Mas Antônio foi pecador como nós. Mas mesmo assim, não desistiu de ser uma pessoa melhor. A santidade não reside nem consiste em sermos santos aqui, em não ter pecado. Muito mais do que isso, a santidade se traduz em querer ser bom, em querer ser o que é da nossa natureza. Porque tudo que Deus toca é bom, e se Deus nos criou bons. Essa é a nossa natureza. Não queiramos ser bons só para ir para o céu, mas mais do que nunca, queiramos ser bons, porque isso é da nossa natureza. E foi isso que Antônio também seguiu. Quis amar sem querer nada em troca. Quis amar buscando na sua igreja, a nossa igreja, buscando nos outros o rosto de Deus. Antônio, que também lutou contra os hereges que atentavam contra a fé que o próprio Jesus inspirou. Antônio, este que não desistiu de ninguém. Antônio, que se fez esperança. Antônio, que olhou para a tenda, essa tenda que se alarga no cuidado. É o cuidado que traduz tudo. É o cuidado que faz a gente se amar. Como dois namorados que se amam, que se querem bem, que se cuidam. Amanhã, dia 12, né? Vai ter muitas coisas boas para os namorados e casais. Mas, de fato, dois namorados que se amam e se cuidam. Mas mais do que isso, mais do que dois namorados, aqui a gente pode dizer, o amor e o cuidado que Deus quer que nós tenhamos vai muito além de querer ser amado e amar. É um gesto de amar que não espera ser amado. É o gesto de Jesus na cruz, que não esperou de nós muitas coisas, mas que pediu a Deus que perdoasse a gente, porque o amor é um amor que se alarga, é um amor que não se comprime, é um amor que não se fecha, é um amor que abre portas, não é um amor que fecha, não é um amor que interrompe, não é um amor que cria muros, não é um amor que divide a comunidade. O amor transmitido no cuidado é um amor que se faz no querer ser bom. Então, podemos ser santos como Santo Antônio foi? Podemos. Mas para isso, é preciso que primeiro entendamos que aqui duas coisas são necessárias e traduzem 613 mandamentos: amar a Deus sobre todas as coisas e amar ao próximo como a ti mesmo. Que o amor a Deus não se restringe só a mim e a Deus, mas primeiro faça acontecer no outro. É assim que o amor a Deus vai ser pleno. A gente só vai entender que estamos no caminho certo e que não mais olharão para nós como nós mesmos, mas verão Jesus Cristo, se, enfim, a gente passar a cuidar. A palavra cuidado é a palavra que rege o amor. Cuidemos mais uns dos outros, na nossa comunidade, na nossa cidade. Olhemos mais, abracemos mais. Façamos gestos concretos da oração que nós fizemos. Fá maior, pode ser? Está concentrado aí. Fá maior.

0: Tem até beck. Louvado seja nosso Senhor Jesus Cristo.
1: Para sempre seja louvado.
2: Com a ladainha, roguemos a intercessão de Santo Antônio, para que possamos ser neste mundo sinal do amor e do cuidado.

0: Orai, irmãos e irmãs, para que o meu e o vosso sacrifício na festa de Santo Antônio seja aceito por Deus Pai Todo-Poderoso.
1: Receba, Senhor, por tuas mãos este sacrifício, para a glória do seu nome, para o nosso bem de toda a Santa Igreja.
0: Ó Deus, possa agradar-vos o sacrifício oferecido com alegria na festa de Santo Antônio. Fazei que, por sua exortação, também nós nos entreguemos totalmente ao vosso louvor. Por Cristo nosso Senhor.
1: Amém.
0: O Senhor esteja convosco.
1: Ele está no meio de nós.
0: Corações ao alto.
1: Nosso coração está em Deus.
0: Demos graças ao Senhor nosso Deus.
1: É o nosso dever e a nossa salvação.
0: Na verdade, é digno e justo. É nosso dever e salvação dar-vos graças, Pai Santo, Deus Eterno e Todo-Poderoso. Em todos os momentos da nossa vida, na saúde e na doença, no sofrimento e na alegria, por vosso servo Jesus, nosso Redentor. Em sua vida terrena, ele passou fazendo o bem e socorrendo todos os que eram prisioneiros do mal. Ainda hoje, como bom samaritano, vem ao encontro de todos os que sofrem no corpo ou no espírito e derrama em suas feridas o óleo da consolação e o vinho da esperança. Por este dom da vossa graça, também quando nos vemos submergidos na noite da dor, vislumbramos a luz pascal em vosso Filho morto e ressuscitado. Por isso, com os anjos e os santos, proclamamos a vossa glória, cantando a uma só voz.

0: tarde, vós sois santo, ó Deus do universo, e tudo o que criastes proclama o vosso louvor, porque por Jesus Cristo, vosso Filho e Senhor nosso, e pela força do Espírito Santo, dais vida e santidade a todas as coisas, e não cessais de reunir para vós um povo, que vos ofereça em toda parte, do nascer ao pôr do sol, um sacrifício perfeito. Por isso, ó Pai, nós vos suplicamos. Santificai, pelo Espírito Santo, as oferendas que vos apresentamos para serem consagradas, a fim de que se tornem o corpo e o sangue de vosso Filho, nosso Senhor Jesus Cristo, que nos mandou celebrar estes mistérios.
1: Enviai o vosso Espírito Santo.
0: Na noite em que ia ser entregue, Jesus tomou o pão, pronunciou a bênção de ação de graças, partiu e o deu a seus discípulos, dizendo: tomai todos e comei, isto é o meu corpo, que será entregue por vós.

Do mesmo modo, no fim da ceia, ele tomou o cálice em suas mãos, pronunciou a bênção de ação de graças, partiu e o deu a seus discípulos, dizendo: Tomai todos e bebei. Este é o cálice do meu sangue, o sangue da nova e eterna aliança, que será derramado por vós e por todos para a remissão dos pecados. Fazei isto em memória de mim.

0: Mistério da fé e do amor.
1: Todas as vezes que comemos deste pão e bebemos deste cálice, anunciamos, Senhor, a vossa morte, enquanto esperamos a vossa vinda.
0: Celebrando agora, ó Pai, o memorial da paixão redentora do vosso Filho, da sua gloriosa ressurreição e ascensão ao céu, e enquanto esperamos sua nova vinda, nós vos oferecemos em ação de graças este sacrifício vivo e santo.
1: Aceitai, ó Senhor, a nossa oferta.
0: Olhai com bondade a oblação da vossa Igreja e reconhecei nela o sacrifício que nos reconciliou convosco. Concedei que, alimentando-nos com o corpo e o sangue do vosso Filho, repletos do Espírito Santo, nos tornemos em Cristo um só corpo e um só Espírito.
1: O Espírito nos una num só corpo.
0: Que o mesmo Espírito faça de nós uma eterna oferenda, para alcançarmos a herança com os vossos eleitos, a Santíssima Virgem Maria, Mãe de Deus, São José, seu esposo, os vossos santos apóstolos e gloriosos mártires, Santo Antônio, nosso padroeiro, e todos os santos que não cessam de interceder por nós na vossa presença.
1: Fazei de nós uma perfeita oferenda.
0: Nós vos suplicamos, Senhor, que este sacrifício da nossa reconciliação estenda a paz e a salvação ao mundo inteiro. Confirmai na fé e na caridade a vossa Igreja que caminha neste mundo com o vosso servo Papa Leão e o nosso bispo Juraci, com os bispos do mundo inteiro, os presbíteros e diáconos, os outros ministros e o povo por vós redimido. Atendei propício às preces desta família que reunistes em vossa presença. Reconduzi a vós, Pai de misericórdia, todos os vossos filhos e filhas dispersos pelo mundo inteiro.
1: Lembrai-vos, ó Pai, da vossa Igreja.
0: Acolhei com bondade no vosso reino os nossos irmãos e irmãs que partiram desta vida, cujos nomes foram lembrados no início desta celebração, e tantos outros que nós trazemos na nossa memória, que inclusive já serviram muito, trabalharam muito por esta Igreja, por esta comunidade, e todos os que morreram na vossa amizade. Unidos a eles, esperamos também nós saciar-nos eternamente da vossa glória, por Cristo, Senhor nosso. Por ele dás ao mundo todo bem e toda graça. Por Cristo, com Cristo e em Cristo, a vós, Deus Pai Todo-Poderoso, na unidade do Espírito Santo, toda honra e toda glória, por todos os séculos dos séculos. Irmãos, irmãs, o amor, o cuidado, como disse Paulo Vitor, se ao outro, ao irmão, é fruto da fraternidade. E a fraternidade nada mais é do que nos tornarmos, e na verdade somos, irmãos. Eu amo, eu cuido, porque eu reconheço no outro uma fraternidade, eu reconheço no outro como meu irmão, eu aceito, eu acolho, eu amo como meu irmão. E a fraternidade, o laço de irmandade se dá porque Deus se revela como o Pai de toda a humanidade. E a oração do Pai Nosso é a oração dos irmãos, é a oração da fraternidade, porque Deus se fez assim. Na verdade, Jesus Cristo nos revelou e nos deu seu Pai como nosso Pai, e por ele nós nos tornamos irmãos. Por isso, como irmãos, chamemos a Deus de Pai. Pai nosso,